0: mais músicas pra você, mais informações, daqui a pouquinho a dica do dia, minha amiga, pra você que não pegou a abertura do programa.
1: Truquezinho pra tirar aquele cheiro forte de peixe e deixar o sabor também mais suave, tanto de peixe quanto de frutos do mar.
0: Já, já.

0: verdade, tá bom demais. Só música bacana pra você, aquelas que você gosta, aquelas que você curte. A sua trilha sonora diária, 24 horas por dia. Vamos lá, música não para.
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0: Sim. Maravilha, vamos seguindo com o nosso programa na sua sexta-feira, bom fim de semana, hoje é dia 26. Mais informações, manda mais uma, Gi.
1: Continua aqui no spin-off no Entreteia. Simone, gente, ela abriu o coração ao relembrar um dos momentos mais difíceis da sua vida. Numa entrevista recente, a cantora revelou que precisou vender bens para custear o tratamento contra um câncer no intestino após receber o diagnóstico e uma época que estava sem plano de saúde. Olha, ela disse, o hospital cobrou 50% e eu gastei 500 mil. Se fosse cobrado tudo que realmente deveria ser cobrado, o valor ia ser mais de R$1 milhão. Segundo a Simone, o valor só não foi ainda maior porque o médico decidiu não cobrar os honorários. Mesmo com a ajuda recebida, a cantora precisou, né, recorrer ao próprio patrimônio para conseguir seguir o tratamento e enfrentar a doença, né? Para conseguir arcar com os gastos ali, ela contou que vendeu um terreno. A artista afirmou que não pensou duas vezes antes de abrir mão de bens materiais para priorizar sua recuperação. Quando conta essa história, lembro que vendi um terreno e falei que venderia 2, 3, 4, porque eu trabalhei para conquistar tudo isso. Uma entrevista, outra entrevista que foi concedida, né? A cantora explicou também que o câncer transformou a sua forma de enxergar a vida e o valor das coisas materiais. Para ela, tudo pode ser reconquistado depois, mas a oportunidade de continuar vivendo não tem preço. Concordo com ela, gente.
0: Boa, daqui a pouquinho tem mais pra você.
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0: Essa é a Liberdade FM, não sai daí não, porque tem muito mais músicas pra você daqui a pouquinho, tá? Fique ligado aí, porque tem recados importantíssimos aí dos nossos patrocinadores.
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0: Bora lá, vamos seguindo com o nosso programa, é sexta-feira, é o último final de semana do mês de junho, ai, ai, ai.
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0: E aí, Gi, manda mais uma fofoca.
1: Tô aqui no site do O Fuxico agora e o Oruan parece que tá com tuberculose em estado gravíssimo, segundo o advogado dele. Antes de tudo, né, a defesa do rapper Oruan voltou a recorrer à justiça na tentativa de reverter, né, a prisão preventiva dele. Os advogados do artista argumentam, né, que Mauro Davi dos Santos Nepomuceno enfrenta em um estado de saúde delicado que exigiria acompanhamento médico adequado e urgente. Segundo a documentação anexada ao processo, o cantor recebeu o diagnóstico de tuberculose pulmonar. Além disso, exames apontam alterações nos pulmões, episódios persistentes de tosse e uma perda de peso significativa das últimas semanas. De acordo com a defesa, o quadro evoluiu de forma preocupante e também levou ao desenvolvimento de sarcopenia, né? Condição marcada pela redução progressiva de massa muscular e também de força física. Apesar das alegações apresentadas, a magistrada manteve a prisão preventiva. Conforme destacou na decisão, a medida segue válida em razão do descumprimento de determinações judiciais impostas anteriormente. Por outro lado, a juíza determinou que Oruan passe por uma avaliação médica oficial assim que comparecer as autoridades ou for localizado, né? O objetivo, portanto, será verificar o seu real estado clínico e, ao mesmo tempo, analisar se o sistema prisional possui, né, estrutura para poder garantir o tratamento necessário. Enquanto isso, o artista, ele continua sendo considerado foragido.
0: Sensacional, daqui a pouquinho tem mais. Vamos lá, a música não para.

0: aí, quanta música incrível, quanta música maravilhosa, mandando sempre muitos alôs pra quem acompanha o nosso programa. Tem aqui a minha amiga Flaviane, que tá na sintonia. Deixa eu ver quem mais aqui, a Rafaela também, obrigado pelo carinho. A Mirela também tá acompanhando o nosso programa lá no centro. A Camila e a Denise estão no trabalho agora acompanhando o programa, estão adorando. E já já tem a dica especial da Gi.
1: Isso mesmo, truquezinho pra diminuir o cheiro forte de peixe, fruto do mar e também, né, deixar o sabor mais suave.
0: Já, já.

0: musicão pra você aqui na Liberdade. Tá na Liberdade, tá bom demais. Continue participando junto com a gente aí através do nosso WhatsApp. Anote aí, é 66-3468-1200. Também tem as nossas páginas aí nas redes sociais. Tem lá no Facebook, procura a gente lá. 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Siga também no Instagram, @Liberdade_1049. Vai lá. Vamos lá, a música continua.
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0: vitória judicial na Espanha após um longo embate envolvendo sua vida familiar. A influenciadora, né, que ganhou ainda mais projeção na Copa do Mundo 2026 e sua irmã Ivana Rodrigues venceram uma ação movida contra a meia-irmã Patrícia Rodrigues e o grupo de comunicação A3 Mídia, né? De acordo com informações publicadas pelo jornal espanhol O Debate, que teve acesso à sentença, o tribunal de Rizón considerou as falas exibidas na televisão configurar uma intromissão ilegítima na vida privada das irmãs. Além disso, a decisão reconheceu violação dos direitos à intimidade e ao bom nome de ambas. E o caso teve origem em janeiro de 2023, gente. Na ocasião, a Patrícia Rodrigues participou de um programa Despejo Público, né? Exibido pela emissora Antena 3 e falou publicamente sobre questões familiares. Na entrevista, a Patrícia comentou a relação com as irmãs e abordou temas ligados ao apoio financeiro que, segundo ela, não teria recebido. Ela também mencionou assuntos relacionados às cinzas do pai, falecido em 2019. Na conversa, a Patrícia afirmou: elas não querem saber de mim, nem querem me ajudar, nem nada. Além disso, ela afirmou considerar estranho que Cristiano Ronaldo não tivesse conhecimento ali da situação. Segundo o jornal O Debate, né, a justiça destacou que a Patrícia Rodrigues, filha de outro relacionamento do pai da Georgina e da Ivana, nunca manteve vínculo com as duas irmãs. Por esse motivo, o tribunal avaliou que as declarações ultrapassaram os limites do interesse público e expuseram aspectos da intimidade familiar sem justificativa legítima. Logo, né, a decisão determinou que conteúdos relacionados à vida privada da família não voltem mais a ser divulgados. Além da proibição de divulgação de informações íntimas, a justiça fixou uma indenização no total de 120 mil euros. Desse valor, Georgina Rodrigues receberá 80 mil euros, já Ivana Rodrigues ficará com 40 mil euros. A responsabilidade pelo pagamento caberá exclusivamente à A3 Mídia, né? Enquanto isso, a Georgina e Ivana optaram por não exigir compensação financeira da meia-irmã. Conforme a publicação, a decisão ocorreu para evitar o agravamento da situação econômica aí da Patrícia.
1: Boa! Tudo que tá bombando aí nas redes sociais, a gente traz pra você. Já já tem mais. Galera, não sai da sintonia não, porque daqui a pouquinho, na sequência, eu tô de volta e eu vou te contar uma que você vai pilhar. Aguenta aí.
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5: 9:32.
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0: Coisa boa é saber que você tá junto com a gente, ainda mais sabendo que é uma sexta-feira, né?
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0: E vamos fofocar?
2: Tô aqui no epipoca.com.br, gente, cinebiografia da Marília Mendonça revela atriz.

0: e profissional nos palcos. Em fevereiro desse ano, ela compartilhou que havia se formado em direção de arte pela Universidade Federal de Goiás. Gente, aí, o que, que vocês acharam da escolha? Manda aqui pra gente.
1: Já tem mais uma pra você. Vamos lá, o programa segue.

0: coisa boa, que coisa maravilhosa. Esse é o nosso Babados e Fofocas. Gi, chega pra cá, conta pra gente qual vai ser a dica do dia já já.
1: Isso mesmo, Fernando, vai ser um truquezinho super legal pra tirar aquele cheiro forte de alguns peixes, né, de frutos do mar, e também deixar o sabor aí dessas carnes mais suave.
0: Ai, ai, ai, já já.

0: na Liberdade, tá bom demais. Ó, pra animar o teu dia, essa música tá simplesmente sensacional, né? Continue participando aí, mandando seu WhatsApp aqui pra Liberdade, 6634681200. Daqui a pouquinho a gente vai mandar alô. Vamos lá, a música não para.
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0: isso, né? O programa vai caminhando aí pro seu final. Já passou tão rapidinho essa primeira, mais essa hora, né, do programa. Meu Deus do céu. Bom, agora é hora da dica do dia. Vamos lá, Di.
1: Bora pra nossa diquinha do dia, que é como retirar o cheiro forte de peixes e também dos frutos do mar, né? Alguns peixes, gente, de água doce ou frutos do mar, tem um cheiro muito forte, ou terroso, né? Causado ali por compostos chamados aminas, né? Eu gosto muito de comprar tilápia. Uma vez eu comprei aquele merluza e, gente, eu estranhei muito o cheiro, né? Tem um cheiro realmente muito mais forte que o cheiro da tilápia. Enfim, vou levar esse truquezinho pra vida. Como que funciona? Vou dar a explicação científica e depois te falar o que fazer. Essas aminas que tem, esses compostos que tem nos peixes, nos frutos do mar, são substâncias alcalinas. Então, quando a gente adiciona vinagre, essa é a nossa truque, o vinagre, ele se liga a essas tal de aminas, né? E neutraliza o odor, o cheiro e deixa também o sabor do peixe mais suave e mais fresco. Como fazer? Você vai esfregar um pouco de vinagre diluído em água nos filés de peixe, vai deixar ali de 2 a 3 minutinhos e vai enxaguar rapidamente antes de temperar e depois prepara o peixe conforme você tá acostumado. Então, além de deixar o sabor mais suave, mais fresco, né? Você também vai tirar aquele cheiro forte de peixe que, ó, ninguém gosta.
0: Boa! Funciona mesmo?
1: Funciona, Fernando. Inclusive, vou fazer na minha casa quando eu comprar a merluza, a tal da merluza, assim, que eu odiei o cheiro. Eu tenho que deixar um adendo aqui, Fernando, que eu disse também que dá essa sensação que o fruto do mar, né? Ou o peixe, ele está mais fresco. Mas, gente, vamos pôr a mão na consciência. Não vai pegar o negócio que tá meio passado, tacar ali vinagre e, pra ele ficar com gosto mais fresco e consumir, não. Pelo amor de Deus, se já tá meio passado, taca ele fora, né? Pelo amor de Deus.
0: Ainda mais sendo comida de peixe, né?
1: Pois
0: qualquer
1: é.
0: Qualquer uma, né?
1: Sim. O intuito da dica é eliminar, diminuir o cheiro forte do peixe e deixar o sabor mais suave. Mas nunca tentar salvar algo que já tá ali passado da validade, viu?
0: Valeu, Gi!
1: Valeu!
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0: Na Liberdade, tá bom demais. Obrigado pela sua audiência. Encerrando mais um bloco musical por aqui, a gente vai pro rápido intervalo. A gente volta com muito mais informação e novidades pra você. Inclusive, tem recadinhos super especiais dos nossos patrocinadores pra você, ó. Ouve aí.
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6: 9:48.
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5: Paixão e criatividade, né? Estudantes de Minas Gerais criaram um queijo verde e amarelo inspirado na seleção brasileira para poder celebrar a Copa do Mundo de 2026. O produto, ele ganhou as cores da bandeira do Brasil e está encantando as redes sociais pelo visual diferente e pelos sabores inusitados também. O projeto, ele foi desenvolvido por alunos do curso de tecnologia em laticínios do Instituto de Laticínios Cândido Tostes, em Juiz de Fora. O queijo tem camadas verde, amarela, azul e branca. E o detalhe mais impressionante, sem usar corantes artificiais. Todas as cores foram produzidas com ingredientes naturais escolhidos pelos próprios estudantes. A seleção pegou a Escócia às 19 horas pelo horário de Brasília, né? Na última quarta-feira, dia 24, e ganhou de 3-0. E o amarelo ganhou sabor agridoce de maracujá. O azul, ele foi criado a partir do extrato da flor clitória, planta conhecida pela coloração intensa e sabor neutro. O queijo, ele esteve na Expolac, que é uma das atrações do Minas Láctea 2026, que foi até o dia 16, vai, né? Na verdade, a Expolac vai até o dia 16 de julho, no Expo Minas Juiz de Fora e na Epamig, Instituto de Laticínios Cândido Tostes. 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
5: Respira fundo aí, curte o que vem agora, porque é só música boa.

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Liberdade FM tá bom demais, tá na Liberdade, tá bom demais. Muita energia positiva no ar pra você. Essa é a rádio que toca sempre a música que você gosta. Vamos nessa. Ai.

dia maravilhoso e que dia sensacional, porque você tá aí acompanhando a nossa programação. Nosso muito obrigado pela sua audiência. É muito bom saber que tem assim, ó, um monte de gente ouvindo a gente por toda a cidade. Obrigado pelo carinho, muito obrigado pela sua sintonia. Vamos nessa, a música não para.

0: musicão pra você, né? Tá na Liberdade, tá bom demais. Quem aí tá curtindo a nossa playlist, levanta a mão aqui na Liberdade. Nos mandem as suas mensagens aí e também os seus pedidos musicais pra gente poder saber o que você gosta de curtir, que a gente vai melhorando cada vez mais a nossa programação pra animar ainda mais o teu dia, tá? Simbora!
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0: Vamos lá, tá na hora de mandar aquele alô bacana pra si, pra quem tá na sintonia, curtindo aí a nossa programação, muita música boa, e os seus alôs através do nosso WhatsApp também. Alô, Suzana, a Mari também tá acompanhando o nosso programa, obrigado pelo carinho. Alô, Maurício, a Alina, alô, Maria Silva, valeu. O Diego Moreira também tá acompanhando a gente, a Mari Augusta.
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0: Tá na Liberdade? Tá bom demais. Obrigado pela sua audiência. Encerrando mais um bloco musical por aqui, a gente vai pro rápido intervalo. A gente volta com muito mais informação e novidades pra você. Inclusive, tem recadinhos super especiais dos nossos patrocinadores pra você, ó. Ouve aí.
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7: S5.
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0: Não saia daí, voltamos já.
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3: 10:23.
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4: 10h42.
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3: 11 horas.
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Boa noite, meu amigo, minha amiga. Que bom ter você aqui com a gente, nesse espaço de paz e carinho que preparamos especialmente para você. Eu sou Jorge Ventura e é com o coração aberto que te recebo no Songs by Night, o seu refúgio, o seu oásis de serenidade, bem aqui no rádio. Que a sua noite seja um abraço, um respiro. Em meio a tudo que vivemos, é tão bom ter um cantinho para a alma, não é mesmo? E essa é a nossa proposta. Que a música abrace, que as palavras inspirem, que cada momento aqui seja uma jornada de afeto, uma conexão verdadeira. Nosso programa é feito de histórias reais, de recados cheios de emoção, da força da fé, do encanto do folclore e da beleza da poesia que nos move. É um espaço para celebrar a vida, para espalhar otimismo e, acima de tudo, para sentir o amor que nos une. Sinta-se em casa, sinta-se à vontade. Essa é a sua companhia, a sua trilha sonora para esses instantes de tranquilidade. E nesta primeira parte do Songs by Night, vamos começar essa viagem musical com uma canção que fala diretamente ao coração, que nos lembra da essência mais pura dos sentimentos. Prepare-se para se envolver. Vem aí, com toda a sua delicadeza e mensagem, Only Love, da Trademark. Fica com a gente.

Boa noite, queridos ouvintes. Que a paz e a serenidade envolvam cada um de vocês. Aqui é Jorge Ventura, seu anfitrião, e estamos juntos mais uma vez no Songs by Night, nosso refúgio de emoções e melodias que tocam o coração. É um prazer imenso ter a sua companhia nesta primeira parte do programa, onde a conexão humana e a fé se encontram em cada nota, em cada palavra. E para abençoar nosso momento, para nos trazer aquele silêncio interior tão necessário, vamos compartilhar um salmo, uma mensagem de esperança e proteção que ecoa através dos tempos. Aquele que habita no esconderijo do Altíssimo, à sombra do Onipotente descansará. Direi do Senhor, Ele é o meu Deus, o meu refúgio, a minha fortaleza, e nele confiarei. Porque ele te livrará do laço do passarinheiro e da peste perniciosa. Ele te cobrirá com as suas penas, e debaixo das suas asas te confiarás. A sua verdade será o teu escudo e broquel. Que a força e a proteção dessas palavras permaneçam em nossos corações, trazendo tranquilidade e fé para a nossa jornada. Agora, deixe-se levar pela próxima canção, que vem com todo carinho para você.

Boa noite, meus queridos amigos e amigas do Songs by Night. Que delícia ter a sua companhia, esse calor humano que atravessa o rádio e me alcança aqui, nessa nossa primeira parte do programa. É sempre um prazer imenso, uma alegria que me abraça, dividir esse espaço de paz, de reflexão, de alma com cada um de vocês. Sabe, aqui no Songs by Night, a gente não só toca canções, a gente toca corações. A gente busca a beleza nas histórias mais simples, nos recados mais sinceros, na delicadeza de cada sentimento que nos chega. É um privilégio enorme ser o seu anfitrião nessa jornada noturna. Um refúgio para a alma, um oásis de serenidade, onde a música não apenas embala, mas também conforta. A vida, meus queridos, ela é feita de momentos, e cada um deles é uma chance de aprendizado, de crescimento, de amor. Mesmo nas dores, no silêncio que por vezes nos visita, podemos encontrar uma luz, uma esperança que nos guia. É essa a jornada que trilhamos juntos, buscando o otimismo, celebrando a vida e fortalecendo a fé que nos move. Daqui a pouquinho, a gente continua nessa nossa viagem. Esse é o Songs by Night. E eu, Jorge Ventura, estou aqui, com você, por você. Um pequeno instante para a gente respirar. E já voltamos com a segunda parte do nosso programa. Não saia daí, viu? A gente se encontra em poucos

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1: 11:24.
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Boa noite, queridos corações. Estamos de volta para esta segunda parte do Songs by Night, o nosso refúgio de carinho e reflexão. Que bom ter você aqui comigo, de novo, fazendo da sua noite um abraço para a alma. É nessa hora que a gente se permite sentir mais, que a gente abre o peito para as histórias, para a poesia, para aquela melodia que parece que foi feita para gente, não é? A vida às vezes nos testa, nos coloca em situações que nos fazem repensar. Mas é na gentileza, na empatia, no amor que encontramos a força para seguir. E é sobre essa força, essa vulnerabilidade bonita que a gente vai falar agora. A música que chega é um clássico que atravessa gerações. Uma canção que fala sobre as marcas que a vida nos deixa, mas também sobre a nossa capacidade de renascer. Direto de 2003, com a voz marcante de Boy George, vem aí Culture Club com Victims. Deixe-se levar.

noite, meus queridos amigos e amigas que nos acompanham aqui no Songs by Night. Que delícia ter você pertinho, sentindo essa energia boa que a gente constrói junto, não é mesmo? É com essa alma leve e o coração aberto que a gente segue em nossa jornada de afeto.

precisarem sentir, nosso cantinho mais especial, o WhatsApp do coração, está sempre borbulhando de emoções. Mensagens que chegam, histórias que se entrelaçam e, claro, a poesia que inspira. Recebi um recado tão lindo, tão cheio de sensibilidade, que eu preciso compartilhar com vocês. É de um amigo ouvinte.

É exatamente isso que buscamos aqui, não é mesmo? Um farol, um abraço, a certeza de que não estamos sozinhos nas nossas dores ou nas nossas alegrias. Agradeço de coração a você, meu amigo, por nos presentear com essa poesia tão tocante. Ela nos lembra que a arte, a palavra, a melodia são pontes para o nosso interior, caminhos para a paz que tanto buscamos. Que essa mensagem ilumine a sua noite e o seu coração. E é com essa luz, com essa inspiração que a gente continua. Com mais momentos de serenidade e música que abraça a alma, aqui.

Boa noite, meu querido ouvinte. Que bom ter você aqui com a gente, nesse abraço sonoro do Sons by Night. É sempre uma alegria poder compartilhar esses momentos de reflexão, de afeto, de pura melodia que toca a alma. Antes da gente seguir para a próxima parte do nosso encontro, quero mandar um carinho especial para você, que está trabalhando agora, cuidando de tanta gente, ou dedicando seu tempo a alguma missão importante nessa noite. E a você que nos acompanha de casa, em qualquer canto desse Brasil, obrigado pela sintonia, pela confiança. Logo, logo a gente volta com mais histórias, mais poesia e, claro, mais canções que embalam o coração. Não sai daí.

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4: 11:47.
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Boa noite, meu amigo, minha amiga. Que bom ter você de volta aqui no nosso Sons by Night. É um prazer imenso sentir essa sua presença, essa sua energia que nos acompanha, seja onde for, neste abraço de rádio. Estamos de volta, sim, para a nossa terceira parte, um pedacinho especial do programa onde a gente continua essa jornada de afeto, de histórias que tocam, de emoções que nos fazem sentir mais humanos. Sabe, a vida é feita desses altos e baixos, de momentos que nos elevam e de outros que nos convidam a uma reflexão mais profunda, a uma introspecção. E é lindo perceber a poesia que existe em cada um deles, não é? A forma como a música, a arte, nos ajuda a abraçar o que sentimos, a encontrar beleza, até naqueles sentimentos que parecem mais delicados. Prepare o coração, então, para a próxima canção. Ela é um convite a sentir, a mergulhar em uma melancolia suave, mas que tem um encanto próprio. Uma voz que nos envolve e nos faz pensar na beleza dos dias que se vão. É Lana Del Rey, com sua Summertime Sadness. Permita-se sentir.

noite, meus queridos ouvintes do Songs by Night. Que bom ter você aqui com a gente, abraçando a alma nessa nossa terceira parte do programa. Ah, como é bom a gente se permitir um momento de pausa, não é mesmo? O mundo lá fora é tão barulhento, tão cheio de informações, que às vezes a gente se perde um pouco da gente mesmo. E é pensando nisso, em você, que a gente vai fazer agora o nosso autocuidado hoje. É um convite, um carinho para o seu coração e para sua mente. A ideia é simples, mas poderosa. Vamos juntos diminuir um pouco essa fadiga mental que o excesso de tudo nos causa. Desligar um pouquinho o piloto automático, sabe? Deixar de lado a correria, as preocupações, as notificações e simplesmente respirar. Relembrar o prazer de estar presente, aqui e agora, com a gente mesmo. É um abraço na sua alma, um convite para você se reconectar com o que realmente importa. Sinta a melodia, sinta a paz que essa noite de 2026 nos traz. E para continuar essa jornada de afeto, vem comigo, porque a próxima canção já tá pronta para tocar seu coração.

Alma, que delícia ter você aqui, pertinho. A gente segue nessa jornada de afeto, de conexão, que só os sons by night conseguem nos dar, não é mesmo? Cada história, cada canção é um abraço, um carinho no coração. E agora, vamos fazer só uma pequena pausa, um respiro rápido para nossa emoção. Mas olha, não se afasta não, porque a próxima parte do nosso programa, ah, essa tá mais que demais. Volto já já com mais momentos que tocam a alma.

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3: Meia-noite e 8 minutos.
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Boa noite, queridos amigos e amigas do Sons by Night. Que bom ter você de volta. Que bom ter você aqui comigo. Estamos de volta, sim, para a nossa quarta parte. Um momento especial onde a gente desacelera o tempo e deixa a música abraçar a alma. Eu sou Jorge Ventura e é sempre uma alegria imensa poder compartilhar esses instantes de afeto e reflexão com cada um de vocês. Nesta parte, vamos mergulhar ainda mais fundo nas emoções que só a boa música consegue despertar. Prepare o coração, porque o que vem por aí está mais que demais. É uma verdadeira carícia para a alma. Uma canção que fala de encontros, de cumplicidade, daquele desejo profundo de eternizar um momento. Para abrir essa nova parte, com toda a delicadeza e a força do amor, vamos juntos com Kenny Rogers e Sheena Easton, na eterna e inesquecível We've Got Tonight. Que essa melodia te envolva e te inspire.

noite, meus queridos amigos e amigas que nos acompanham aqui no Sons by Night. Que alegria ter você pertinho de mim nesta jornada de afeto, nesta que é a nossa quarta parte do programa. Sabe, é um privilégio poder compartilhar este momento, onde as canções abraçam a alma e as palavras encontram o coração. É nesse espaço que a gente se conecta de verdade, né? E como é lindo ver as mensagens que chegam. A Maria, lá de Campinas, mandou um recado emocionado pro João. Meu amor, cada dia ao seu lado é um presente. Você me ensinou a enxergar a beleza nos pequenos gestos e a amar sem reservas. Eu te amo, meu João. Ah, que coisa mais linda. O amor é mesmo essa força que nos move, que nos inspira, que nos faz sentir vivos. E o Paulo, de Belo Horizonte, pedindo para dedicar a próxima canção para Ana, que mora em outra cidade. E ele diz: Ana, a distância não diminui o que eu sinto. Cada nota que toca me lembra do seu sorriso. Meu coração é seu. É assim, com essas histórias reais, com esses sentimentos puros, que a gente constrói o nosso refúgio aqui no rádio. Eu, Jorge Ventura, estou aqui para acolher cada sentimento, cada sorriso, cada suspiro, sem julgamento, apenas com carinho e a certeza de que a vida é feita dessas conexões. A gente aprende a ver beleza até nas dores, a transformar cada experiência num degrau pro crescimento, pro amor. E é com essa energia, com essa emoção, que a gente segue em frente. A próxima canção vem carregada de todo esse sentimento, de toda essa fé no amor, na vida. Ela é pra você, pra mim, pra todos nós que acreditamos na força do bem. Que ela toque a sua alma e te abrace com a mesma ternura que eu sinto por ter sua companhia. Vem comigo, porque a melodia que segue é um convite à celebração da vida, ao otimismo que mora em cada um de nós.

Boa noite, meu querido ouvinte, minha querida ouvinte. Que jornada linda essa que a gente tem percorrido juntos, não é? Aqui no Songs by Night. Cada palavra, cada melodia é um abraço, um convite para o coração sentir mais leveza, mais esperança. É tão bom saber que você está aí, pertinho, compartilhando esse momento com a gente. Eu sou Jorge Ventura e é sempre uma alegria imensa ter a sua companhia, a sua energia, iluminando a nossa noite. Espero de verdade que essa nossa conversa, que essa nossa trilha sonora esteja tocando a sua alma, trazendo um sorriso, um afago. Me diz, você está gostando? Daqui a pouquinho, na próxima parte do nosso programa, a gente volta com mais histórias, mais emoção e, claro, as canções que tocam o seu coração. Mas antes, um pequeno respiro, um breve intervalo e eu já estou de volta para a gente continuar essa nossa noite especial. Fica por aqui, não sai daí não.

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1: 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Meia-noite e 27 minutos. 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

Boa noite, meus queridos amigos e amigas da alma. Que bom ter você de volta aqui no nosso Songs by Night. Estamos juntos, entrando agora na nossa quinta parte. E é um prazer imenso sentir essa conexão, essa energia que a gente troca, sabe? Depois de um tempinho para você respirar, tomar um café, a gente volta com mais música, mais carinho, mais abraço em forma de melodia. E já já eu tenho uma reflexão, uma daquelas historinhas que o coração guarda, pra gente acalmar a mente e aquecer a alma antes de ir mais fundo na noite. É um momento de paz, de repouso, de olhar pra dentro. Para começar essa parte com a intensidade que a gente merece, prepare o seu coração. A gente vai sentir junto a força de Imagine Dragons, com uma canção que fala muito sobre os nossos desafios internos, sobre os nossos demons. Vem com a gente.

pontinho de luz. Lembro-me de uma história que eu ouvi uma vez, de uma senhora que todas as noites, antes de dormir, acendia uma velinha na janela. Não era por superstição, nem por religião, era por memória. Ela dizia que aquela pequena chama a lembrava do calor do amor que ela sentia pela família, pelos amigos e até pelos desafios que a fizeram mais forte. Para ela, era um jeito de dizer ao universo: eu estou aqui, sou grata. E a vida, com seus altos e baixos, ainda é linda. E essa luzinha, tão singela, parecia abraçar a casa dela e o coração de quem a via. É um pouco disso que a música, a próxima que chega, também nos convida a fazer. A encontrar essa chama, esse calorzinho que habita em nós e nos faz seguir. É um abraço em forma de canção, para aquecer a alma e lembrar que mesmo nas pausas, há beleza e muito amor. Sim,

Boa noite, meus queridos amigos e amigas que nos acompanham aqui no Songs by Night. Que bom ter a sua companhia, a sua energia em mais esta parte especial do nosso encontro. É sempre um privilégio poder compartilhar esses momentos de reflexão, de música que abraça a alma e de histórias que nos conectam de um jeito tão bonito. Agradeço de coração a cada um de vocês, onde quer que estejam nos ouvindo, por permitirem que a gente entre na sua noite. Essa jornada de afeto, de otimismo, de amor, só faz sentido com a sua presença. Agora, faremos uma pequena pausa para os nossos recados comerciais, mas eu já volto, com mais poesia e emoção na nossa próxima parte. Fique com a gente, não saia daqui.

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2: Meia-noite e 46 minutos.
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Estamos de volta aqui no Songs by Night. E que alegria ter você pertinho de mim nesta parte do nosso encontro. É sempre um privilégio poder te abraçar com a nossa música, com as nossas histórias e com essa energia que a gente constrói junto, sabia? Cada recado que chega, cada mensagem que toca o coração é um pedacinho da sua vida que se junta à nossa, transformando essa noite em um lugar de puro afeto. Daqui a pouquinho, eu tenho um conto noturno especial que preparei com muito carinho pra gente viajar juntos. Mas antes, pra embalar ainda mais esse momento, vamos com uma canção que fala de escolhas, de sentimentos profundos. Com você, o inconfundível Fábio Júnior e a sua linda C. Sinta cada nota, cada palavra e deixe a emoção te levar.

noite, meus queridos amigos e amigas da alma. Que alegria poder compartilhar mais esta parte do Songs by Night com você. É sempre um privilégio, sabe? Sentir essa conexão, essa troca de carinho que a gente constrói juntos aqui no nosso cantinho, onde a melodia abraça e a palavra acalma. Às vezes, a vida nos traz tantos desafios, tantas perguntas sem resposta. Mas é nessa busca por luz, por um abraço, mesmo que invisível, que encontramos a força para seguir. Acreditar na beleza dos encontros, na magia de um recado, na esperança que um novo dia sempre traz, isso é viver, com fé e com o coração aberto. É permitir que a vida nos surpreenda, nos ensine, nos cure. E que a música seja sempre esse bálsamo para a nossa jornada. Um convite para sentir, para sonhar, para amar. Vamos juntos nessa melodia que está chegando, feita para você.

delícia ter vocês por aqui, nessa nossa jornada de afeto, em mais uma parte do Songs by Night. Espero de coração que essas canções e essas histórias estejam tocando a alma de cada um, abraçando o coração com carinho, sabe? Daqui a pouquinho, a gente volta com mais momentos de pura emoção e reflexão, nessa que é a nossa sexta parte. Mas antes, um rápido intervalinho pra gente respirar. E pra você que já está se preparando pra descansar, com o rádio ligado, uma boa noite bem aconchegante. Durma em paz, meu amigo, minha amiga. A gente se encontra já já, depois dos comerciais. Não saia daí.

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2: 1:05.
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Boa noite, meu amigo, minha amiga. Que bom ter você de volta. Estamos de volta, sim. E com o coração transbordando de alegria por saber que você continua aqui, pertinho, nesse nosso refúgio de carinho, o Songs by Night. Eu sou Jorge Ventura e é um privilégio conduzir essa nossa sétima parte do programa, que é sempre uma jornada de afeto e conexão. Sabe, aqui a gente entende o que o coração sente. E cada história, cada sentimento que chega é acolhido com o maior respeito. E falando em sentimentos, já, daqui a pouquinho, eu volto com mais recadinhos especiais, que são mensagens de otimismo, amor e celebração da vida que vocês me mandam. Mas antes, pra gente se inspirar e se deixar levar, prepare-se para uma canção que é puro abraço na alma. Um convite à beleza e à ternura. Fique com a gente, porque o carinho continua no ar, feito sob medida, só pra você.

Boa noite, meus queridos amigos e amigas que nos acompanham aqui no Songs by Night. Que alegria ter vocês comigo nessa nossa sétima parte do programa. Um espaço que a gente constrói junto, pedacinho por pedacinho de carinho e afeto. É tão bonito ver as mensagens chegando, os corações se encontrando, as palavras que vocês mandam, declarando um amor, um carinho, uma saudade. Sabe, o amor é um presente tão grande, né? Em todas as suas formas. É o que nos conecta, o que nos faz sentir vivos, o que dá sentido a cada batida do coração. E mesmo nas dores, no recomeço, ele nos ensina a força que mora dentro de nós. Um abraço para você que se declara, para você que sente falta, para você que simplesmente ama a vida. Que essa nossa melodia que vem agora abrace a sua alma, te lembrando que você é único, especial, e que o amor está sempre presente, em algum lugar, à espera de ser sentido. Com muito carinho, Jorge Ventura, no seu Songs by Night. A gente segue navegando juntos.

noite, meus queridos ouvintes do Songs by Night. Que alegria imensa ter você aqui comigo, nessa nossa jornada de afeto, nessa nossa sétima parte do programa. É um prazer inenarrável poder compartilhar esses instantes, essas reflexões, essas melodias que tocam a alma e que nos fazem enxergar a beleza da vida. Quem está curtindo, quem está sentindo essa energia boa que a gente constrói juntos, eu sinto daqui o carinho de cada um de vocês. E é por essa conexão tão especial que eu faço questão de te convidar a ficar. A gente vai dar uma pequena pausa, um respiro, mas eu volto já já, com mais histórias, mais poesia e, claro, mais canções que abraçam o coração. Não sai daí, seu Jorge Ventura te espera para continuarmos essa noite de otimismo, amor e celebração. Volto em instantes, fique com a gente.

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1: 1h26.
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Boa noite, meus queridos amigos. Que bom que você tá de volta aqui, coladinho na gente, para nossa oitava parte do Songs by Night. É sempre um prazer enorme ter você por perto, sentindo essa energia que a música e as palavras trazem. Sei que às vezes o coração aperta, a gente se sente um pouco sozinho, ou os pensamentos voam longe demais. Mas olha, respira fundo, tá tudo bem. É na quietude que a gente encontra um espaço para a alma descansar, para perdoar o que precisa ser perdoado, para sonhar de novo. Lembra do que diz aquele ditado? A esperança é um farol que ilumina mesmo nas noites mais escuras. É com essa luz que a gente segue, de mãos dadas, corações

afetos. E para embalar essa jornada de afeto, essa próxima canção chega como um abraço musical. Prepare-se para se emocionar com uma melodia que marcou gerações, um clássico eterno. Vem aí, com toda a sua beleza, Rock and Roll Lullaby, na voz inconfundível do grande B.J. Thomas. Permita-se sentir, permita-se sonhar.

noite, queridos amigos e amigas que me acompanham aqui no Songs by Night. Que alegria ter você comigo nesta nossa 8ª parte do programa. Ah, como é bom a gente poder parar um pouquinho, né? Respirar fundo e deixar

Boa noite, meu querido ouvinte. Que bom ter você aqui conosco, nesta que é a oitava parte do nosso Songs by Night. É sempre uma honra, uma alegria imensa ter a sua companhia, a sua escuta atenta, o seu coração sintonizado com o nosso. Cada recado, cada história que chega aqui me faz sentir ainda mais conectado a você, a essa jornada de afeto que construímos juntos. Vamos fazer uma breve pausa agora para os nossos comerciais. Mas não saia daí, viu? Daqui a pouquinho, Jorge Ventura está de volta, com mais músicas que abraçam a alma e palavras que inspiram o coração. A gente se encontra já já. Muito obrigado por tudo.

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2: 9h46.
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Boa noite, amigos do coração. Que alegria imensa ter você de volta, coladinho aqui no Songs by Night. Sim, estamos de volta para mais um momento de carinho, nessa nossa nona parte do programa. É o seu Jorge Ventura, sempre pronto para te acolher, para a gente conversar um pouquinho mais, porque aqui cada um é único e especial. Sabe, a vida é uma melodia, cheia de notas que nos fazem sorrir e outras que nos ensinam. Mas em todas elas existe a beleza, a essência de quem a gente é. E é isso que nos conecta, que nos faz únicos. Meu convite é para você se permitir sentir, se permitir amar do jeitinho que você é. Porque a autenticidade, meu amigo, minha amiga, é a mais linda das canções. E falando em canções que abraçam a alma, que celebram a vida e a verdade de cada um, prepare o coração para uma melodia que é puro afeto, uma declaração de amor à sua essência. Com a gente agora, Bruno Mars e Just the Way You Are.

Boa noite, meu amigo, minha amiga. Que bom ter você aqui com a gente nesta parte do Songs by Night. É sempre um privilégio compartilhar esses momentos de paz e reflexão, de alma para alma, sabe? Às vezes, a vida nos traz desafios que parecem gigantes, né? A gente se sente pequeno, sozinho, e a escuridão parece querer tomar conta. Mas eu quero que você se lembre de algo muito importante. Existe uma luz que nunca se apaga, um amor que nunca falha, uma presença que está sempre ao seu lado, mesmo quando você não percebe. Essa força, essa fé é o que nos sustenta, nos dá a coragem para seguir em frente, para acreditar que depois de toda a tempestade, o sol sempre volta a brilhar. É um abraço que conforta, uma voz que sussurra a esperança, um caminho que se revela, passo a passo. Confie, meu bem, tenha fé no amanhã, tenha fé em você e, acima de tudo, tenha fé nessa força maior que cuida de cada detalhe da sua vida. Você é especial, você é amado e não está sozinho. Deixe essa mensagem acender uma chama de otimismo no seu coração. E para continuar essa nossa jornada de afeto, vem comigo, que a próxima canção já está aqui, pronta para abraçar a sua alma.

Que boa noite a gente está tendo por aqui, não é mesmo? É tão bom sentir essa nossa conexão, essa energia que nos une, mesmo que à distância. Cada um de vocês é especial demais para mim. E é uma honra partilhar esses momentos, essas canções que abraçam a alma e essas histórias que nos fazem refletir sobre a vida e o amor. A gente já está chegando ao final desta nona parte do nosso Songs by Night. Mas não se preocupe, é só uma pausa rápida, tá? O Jorge Ventura já já volta com você. E na próxima parte do programa, prepare o coração, porque teremos o nosso querido quadro Minha História, com mais emoções e recados que tocam fundo. Fique com a gente, não saia daí. Um abraço apertado para todos vocês e eu volto num instante. Até já.

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3: 2:06.
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Boa noite, meus queridos ouvintes do Songs by Night. Que alegria ter você de volta. Aqui comigo, Jorge Ventura, para mais essa parte da nossa noite. Estamos de volta, sim, e prontos para continuar essa jornada de afeto, de conexão, onde cada história, cada recado, cada melodia é um abraço para a sua alma. É um privilégio compartilhar esses momentos com você, sentindo que estamos mais perto, mesmo à distância. Nesta décima parte do nosso encontro, vamos mergulhar ainda mais fundo nas emoções. A vida é um rio que corre, e no Songs by Night, a gente aprende a navegar por suas águas, encontrando beleza e esperança em cada curva. Permita-se sentir, permita-se sonhar. E para embalar esse sentimento, para nos fazer refletir sobre a profundidade dos laços que nos unem, prepare o coração. Vem aí uma canção que é um clássico, uma pergunta que ecoa na alma. Como é profundo o seu amor? Com os Bee Gees, How Deep Is Your Love? Fique com a gente.

Boa noite, meus queridos amigos e amigas que nos acompanham nesta décima parte do Sons by Night. Que bom ter você aqui, pertinho de mim. Sinto essa conexão que nos une, mesmo à distância. É na melodia que a gente encontra um porto, um abraço para a alma, não é verdade? E por falar em alma, em fé, lembro sempre daquele consolo que acende a luz em nossos corações. A vida, por vezes, nos testa, nos desafia. Mas o Criador, ah, Ele nunca nos desampara. Há sempre uma força maior, um amor incondicional que nos sustenta, que nos diz para seguir em frente, para acreditar na beleza dos novos começos. Que a esperança seja sempre a melodia que embala os seus sonhos. Que o amor seja a sua bússola. Que você sinta essa paz profunda. Essa certeza de que há sempre um caminho. Uma solução. Um abraço divino esperando por você. E é com essa energia de fé e renovação que a gente segue viagem. E agora, para embalar ainda mais a sua noite, um som que é puro carinho para a alma. Vem com a gente.

noite, meus queridos amigos. Que bom ter a sua companhia. Essa conexão tão especial que a gente constrói noite após noite. É sempre um prazer e uma honra compartilhar esses momentos com você. A vida, com suas dores e belezas, se faz mais leve quando a gente se permite sentir, não é mesmo? E por aqui, no Songs by Night, a gente abraça tudo isso. Vamos fazer uma pequena pausa agora, um respiro rápido, mas eu volto já já. E na próxima parte do nosso programa, tem um quadro que eu sei que você adora. O nosso querido Minha História, recheado de emoção e verdade. Um grande abraço para você, de coração. Fique com a gente, que eu já

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2: 2:29.
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Boa noite, meus queridos amigos do coração. Que alegria ter você de volta aqui no Songs by Night. Estamos juntos, renascendo com a gente nessa nossa 11ª parte do programa. Um espaço que é seu, feito para você se sentir em casa, acolhido de verdade. Ai, tem uma história de amor, daquelas que tocam a alma, que a gente separou com todo carinho para compartilhar mais adiante. É uma daquelas narrativas que nos fazem crer ainda mais na força do sentimento, na beleza de um encontro, na poesia que a vida escreve. Então, fica por perto, não desgruda da nossa frequência, porque a emoção vai continuar no ar. Agora, para embalar essa nossa volta, para aquecer a alma e o coração, vem aí uma canção que é um verdadeiro abraço. Uma melodia que fala de carinho, de entrega, de um amor que a gente sonha. Prepare-se para se emocionar com Glenn Frey e a inesquecível The One You Love.

noite, meu querido ouvinte. Minha querida ouvinte. Que alegria ter você aqui, pertinho, nesta parte do nosso Songs by Night. É sempre um privilégio compartilhar esses momentos de serenidade e afeto. Recebi uma mensagem linda, de um coração que se abriu para contar uma história que me tocou profundamente. Falava sobre como o tempo passa, mas algumas sensações, alguns olhares, permanecem intocáveis dentro da gente. É como se o amor tivesse essa capacidade mágica, né? De congelar instantes, de transformar o ordinário em eterno. E essa pessoa me dizia: Jorge, eu percebi que a verdadeira beleza da vida não está em não ter cicatrizes, mas em amar cada uma delas. Porque cada marca conta uma história de superação, de entrega, de um coração que ousou sentir. E é exatamente isso que a gente busca aqui, com a nossa música, com as nossas palavras. Encontrar a beleza em cada pedacinho da nossa jornada. Nas alegrias, nas saudades, nas esperanças. Porque no fim, tudo é amor, em suas mais diversas formas. Um amor que acolhe, que inspira, que nos lembra que não estamos sozinhos. Que a vida é um presente e cada pulsação é uma melodia. E com essa melodia de fé e otimismo, vamos seguir, embalados por mais uma canção que abraça.

Tati, meu querido, minha querida. Que bom ter você aqui com a gente, abraçando este momento especial do nosso Songs by Night. É sempre uma alegria imensa poder compartilhar essas melodias, essas histórias e sentir essa conexão que só a gente tem, não é mesmo? A vida é feita de encontros e desencontros, de melodias que marcam, de silêncios que falam. E aqui, a gente entende cada batida do seu coração. Nesta nossa 11ª parte, quero que você se permita sentir, que se deixe levar pela emoção que a música traz, que cada nota seja um abraço, um carinho, um acalento para a alma. E, por falar em abraços, daqui a pouquinho a gente faz uma breve pausa, mas fica por aí, tá bom? Não sai não, porque o nosso encontro continua, cheio de mais canções que tocam fundo e mensagens que inspiram. Um instante, e a gente já volta com mais afeto e carinho, só pra você. Permaneça em nossa companhia. O Songs by Night segue daqui a

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3: 2:51.
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Boa noite, meus amigos e minhas amigas. Que prazer imenso ter vocês aqui no nosso Songs by Night. Estamos de volta e que abraço apertado a gente dá nesse retorno, não é mesmo? É sempre uma alegria profunda sentir essa sintonia, essa energia que nos une através de cada melodia, cada palavra compartilhada. Essa é a nossa 12ª e última parte do programa. E a gente quer que ela seja especial, que toque o coração de um jeito único, que deixe uma marca de carinho e esperança. Porque cada um de vocês é único e merece todo o afeto do mundo. É nessa jornada de afeto que a gente segue, valorizando cada instante, cada emoção que emerge. E para continuar essa noite mágica, para embalar a alma e fazer a gente pensar sobre o que realmente importa, o que a gente deixa ir ou o que segura, prepare-se para uma canção que é um verdadeiro clássico, com uma mensagem que ressoa fundo. Vem aí, com toda a sua beleza e profundidade, Passenger e o sucesso Let Her Go.

Boa noite, meus queridos ouvintes. Que bom ter vocês por aqui, comigo, nesta jornada de afeto que é o Songs by Night. Já são algumas horas de conversa, de música que abraça a alma, e eu espero, do fundo do coração, que cada instante tenha sido um bálsamo para vocês. A gente segue juntos nesta 12ª parte do nosso programa, com o coração aberto, acolhendo cada emoção que surge. Pensei agora há pouco numa história dessas que nos lembram que o amor, o verdadeiro, muitas vezes floresce no silêncio, no olhar discreto, numa gentileza que se repete sem alarde. Lembro-me de um casal. Ele, um artista que pintava o mar. Ela, uma costureira que bordava estrelas. Conheceram-se num dia cinzento, numa feira de artesanato quase deserta. Nenhuma palavra de amor foi dita de imediato. Apenas um sorriso tímido, um olhar que se demorou um pouco mais que o necessário. E a cada semana, ele voltava à feira. Não para vender suas telas, mas para vê-la. E ela esperava, com uma linha colorida na mão, um novo bordado a começar. Demorou, sabe? Meses de encontros silenciosos, de cafezinhos compartilhados, de elogios singelos ao trabalho um do outro. Até que um dia, ele pintou uma estrela no seu mar e ela bordou uma onda na sua tela. E foi ali, na mistura singela das artes, que a alma deles se encontrou de verdade. Um amor que não precisou de fogos de artifício, mas que se construiu no carinho diário, na admiração mútua, na certeza de que o amor se revela nos pequenos gestos, na presença que acalma, no silêncio que diz tudo. É assim, meus amigos, que a vida nos presenteia com essas conexões. Que a gente possa sempre cultivar o amor em suas mais diversas formas e enxergar a beleza que existe em cada encontro, em cada despedida, em cada recomeço. Que a fé nos guie, que a esperança nos ilumine e que o amor, ah, o amor, seja sempre a nossa bússola. E para embalar esses pensamentos, essa reflexão sobre a beleza do amor que se constrói, eu tenho uma canção que é um verdadeiro abraço musical para você. Fica comigo, que a gente continua nessa melodia que afaga a alma.

Boa noite, meus queridos ouvintes. Chegamos ao final de mais uma parte do nosso Songs by Night. É sempre um privilégio e uma alegria imensa poder compartilhar este espaço com vocês. Cada nota, cada palavra, cada história que ecoou por aqui foi pensada com muito carinho, como um abraço apertado para sua alma. Nesta 12ª parte, a gente se despediu de mais um encontro, mas não da nossa conexão, viu? Lembrem-se que a vida é feita de momentos, de afeto, de um olhar amigo, de uma canção que nos toca fundo. E é essa beleza que buscamos espalhar por aqui. Um otimismo que nasce da fé, do amor, da celebração de cada novo amanhecer. Que a paz que as canções trouxeram, o carinho das reflexões, fiquem com você, acalmando o coração e iluminando seus pensamentos. Saiba que você não está sozinho nessa jornada. Estamos sempre juntos, mesmo que à distância. Então, com o coração cheio de gratidão, eu, Jorge Ventura, me despeço por agora. Mas é um até breve, viu? Em breve estarei de volta, com mais canções para embalar a sua noite, mais histórias para aquecer a alma e mais um pouco desse nosso afeto. Fiquem bem, cuidem-se e lembrem-se, a vida é um presente e cada dia é uma nova chance de amar e ser amado. Uma boa noite para

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2: 10h16.
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1: 3:21.
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0: beijo. Obrigado ao nosso fã clube. Obrigado, Raulzinho. Raulzinho, obrigado ao pessoal do Poladian. Obrigado a todos vocês.
1: Valeu, gente. Fiquem com Deus. Até a próxima, se Deus quiser. Valeu.
0: Obrigado, obrigado, Mato Grosso. Obrigado, Brasil.
1: Valeu, gente.

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2: 3h40.
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1: 4:02.
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2: 4:20.
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1: 4:36.
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2: 3:56.
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2: 5:17.
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0: 6 horas.
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2: 6:21. 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
3: 71.
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2: 7:22.
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0: Deus, Pai de bondade e misericórdia, tenha compaixão de nós. Perdoe os nossos pecados e nos conduza à vida eterna. Senhor, tem piedade de nós.
1: Senhor, tem piedade de nós.
0: Cristo, tem piedade de nós.
1: Cristo, tem piedade de nós.
0: Senhor, tem piedade de nós.
1: Senhor, tem piedade de nós.

nosso Senhor Jesus Cristo, vosso Filho, que é Deus, e convosco vive e reina na unidade do Espírito Santo por todos os séculos dos séculos.

Agora sei que o Senhor enviou o seu anjo para me libertar do poder de Herodes. Naqueles dias, o rei Herodes prendeu alguns membros da igreja para torturá-los. Mandou matar à espada Tiago, irmão de João. E vendo que isso agradava aos judeus, mandou também prender a Pedro. Eram os dias dos pães ázimos. Depois de prender Pedro, Herodes colocou-o na prisão, guardado por 4 grupos de soldados, com 4 soldados cada um. Herodes tinha a intenção de apresentá-lo ao povo, depois da festa da Páscoa. Enquanto Pedro era mantido na prisão, a igreja rezava continuamente a Deus por ele. Herodes estava para apresentá-lo. Naquela mesma noite, Pedro dormia entre 2 soldados, preso com 2 correntes. E os guardas vigiavam a porta da prisão. E apareceu o Senhor e uma luz iluminou a cela. O anjo

segunda leitura da carta de São Paulo a Timóteo. Caríssimo, quanto a mim, eu já estou para ser derramado em sacrifício. Aproxima-se o momento da minha partida. Combati o bom combate, completei a corrida, guardei a fé. Agora está reservada para mim a coroa da justiça, que o Senhor, justo juiz, me dará naquele dia, e não somente a mim, mas também a todos que esperam com amor a sua manifestação gloriosa. Mas o Senhor esteve ao meu lado e me deu forças. Ele fez com que a mensagem

0: mensagem fosse anunciada por mim integralmente e ouvida por todas as nações. E eu fui libertado da boca do leão. O Senhor me libertará de todo mal e me salvará para o seu reino celeste. A ele a glória pelos séculos dos séculos. Amém. Palavra do Senhor.
1: Graças a Deus.

Naquele tempo, Jesus foi à região de Cesareia de Filipe e ali perguntou aos seus discípulos: quem dizem os homens ser o Filho do Homem? E eles responderam: alguns dizem que é João Batista, outros que é Elias, outros ainda que é Jeremias ou algum dos profetas. Então Jesus lhes perguntou: e vós, quem dizeis que eu sou? Simão Pedro respondeu: tu és o Messias, o Filho do Deus vivo. Respondendo Jesus, lhe disse: feliz és tu, Simão, filho de Jonas, porque não foi um ser humano que te revelou isso, mas o meu Pai que está no céu. Por isso eu te digo: tu és Pedro, e sobre esta pedra construirei a minha igreja. O poder do inferno nunca poderá vencê-la. Eu te darei as chaves do reino dos céus. Tudo que tu ligares na terra será ligado nos céus. Tudo que tu desligares na terra será desligado no céu.

Amados e amadas de Deus, queridos irmãos e irmãs, solenidade para nós é importante para lembrar. Alguém já começou a correr, a perseguir e a andar nos caminhos daquele que nós estamos almejando e seguindo? O seguimento do convite. Pedro, deixa tuas redes, deixa o teu barco, deixa a tua profissão. Você vai ser aquele que vai pescar homens. A vocação e a missão aparece de imediato. E o Pedro, ele assume essa vocação aos poucos. Não é aquela pessoa intuitiva que pega logo todas as coisas.

nós temos ainda alguns vícios, temos as manias, temos alguns hábitos, ainda queremos ganhar tudo. E a palavra de Deus vem para nos corrigir, fazer bem uma coisa só, com profundidade, porque a vida interior é que vai manifestar todo esse desejo, todo esse anseio de Deus, ao qual Jesus diz: aquele que me ama, meu Pai o honrará. Nós iremos a ele e faremos dele a nossa morada. Ser a morada de Deus é o que Pedro começa a descobrir. Ele tinha já a morada das coisas, tinha a morada da profissão, tinha a morada dos anseios que os homens e as mulheres possuíam, mas faltava esse desejo profundo, esse anseio profundo, que era a vontade de Deus se realizar na sua vida. E Jesus foi trabalhando, foi moldando, foi saboreando com ele esse espaço. Ficar perto do Mestre, ficar perto de Jesus, ficar perto do Senhor, foi o desejo dele. Uma vez, quando Jesus saiu e foi rezar e não estava por aí, ele chegou perto e disse: onde é que você se escondeu? Ele sentiu a falta de Jesus, mesmo que Jesus tinha ido para rezar. Isso é muito importante para nós, sentir a falta de Deus aonde nós estamos, porque é um lugar de mentira, é um lugar de falsidade, é um lugar de hipocrisia, de pessoas tripolar. Não é mais bipolar, é tripolar. Não acredita lá, não acredita aqui e não acredita em si mesmo. O Pedro não acreditou muito em si mesmo. E a primeira vez que acreditou ainda se deu mal. Quando ele disse para Jesus: se é você, Senhor, que está andando por sobre as águas, me deixa também fazer isso. E Jesus diz: vem. E ele começa a andar e se sente muito feliz e de repente já foi para o fundo. Senhor, salva-me, socorro. As aventuras, ilusões, que de repente já parece que é o Senhor dos Anéis, parece que é aquele que é a cocada, o rei. Continuar a mesma natureza, continuar a mesma celebração de homens e mulheres chamados para viver os fundamentos da fé é a essência, porque aí eu vou conhecendo esse lado humano dos discípulos, esse lado humano dos apóstolos, esse lado humano dos santos, esse lado humano dos mártires, que também foram, até que se equalizaram, até que se equilibraram. Ficar perto de Jesus, ficar perto de Deus, muitas vezes dá o que nós escutamos hoje na primeira leitura. O Pedro vai preso. Olha o peso da mentira, olha o peso do poder. Correntes, cadeados, grades, lá no fundo da prisão. Depois de amarrado com as correntes, ainda cadeado, preso num cepo no chão. Um homem que saiu para fazer bem, um homem que saiu para levar a paz, levar a unidade, levar a comunhão, de repente, vai para a mesa. Meu Deus, que castigo! Meu Deus, que frustração! Meu Deus, que é isso? Nunca se ouviu da boca dele, não está escrito em lugar nenhum. Ele vai com muita naturalidade para a prisão, ele vai com muita liberdade para aquilo que os homens querem, porque confia. E a igreja, a comunidade, continua rezando, continua fiel, continua perseverando naquilo que o Senhor disse, porque sabe que as suas perseguições, as suas maldades, elas vão construir esse homem perfeito, esse homem de fato, ao qual marcou com seu selo

história sobre a morte e o pecado. É a mesma circunstância que aconteceu com Jesus. Era a Páscoa, esperaram para depois da Páscoa para celebrar a morte de Jesus. Celebrar a Páscoa primeiro para depois Pedro ser apresentado. Quantos homens maquinam, pensam, projetam, Deus também entra em cena. Antes de acontecer essas coisas, bate no ombro do Pedro. Olha que gentileza, olha que carinho, olha que atenção. Jesus chega e pega pela mão, chega e pega pelo braço, diz, vamos embora daqui desse muquifo. Não? Faz o Pedro sentir que a delicadeza de Deus, a bondade de Deus é muito sensível. O Pedro se levanta e as correntes caem, os cadeados se abrem, as portões se abrem, os soldados não veem nada e vai embora. Quando está lá pela rua, o Pedro se toca. Agora eu sei que o Senhor me libertou do leão. Muitas vezes na nossa vida nós queremos homens. Nossa confiança na fé está muito frágil, está muito limitada. Precisa saudar-se da fé, diz, não vai ser depois de amanhã que a resposta foi. Não quero nem amanhã, quero depois. Porque eu vou perseverar na oração, eu vou perseverar no silêncio, eu vou perseverar nessa busca constante de uma vitória. Agora eu sei que o Senhor estava comigo, parecia um sonho, uma visão. E São Paulo também diz na carta de hoje a seu amigo Timóteo. Timóteo é uma pessoa que foi convidada por Paulo, que conhece bem minha família. Diz, olha, tua avó era uma pessoa muito fervorosa, tua mãe era uma pessoa muito perseverante, e agora você reaviva o dom de Deus que está em ti. O que é reavivar? Aqui a gente sabe fácil o que é reavivar por causa do churrasco. Faz um pouquinho, coloca lá, de repente as brasas estão cheias, estão se apagando, o churrasco não está ficando pronto para o horário que vai ficar. Pega uma tampa de panela, pega um papelão, pega alguma coisa e começa a balançar, vê que não dá certo, vai lá e busca o ventilador, faz uma limpa naquela frente, naquela cinza que está por cima das brasas. Esse é o reavivar, São Paulo de Timóteo. E hoje ele diz, olha, eu já cumpri a minha história, eu já cumpri a minha caminhada, guardei a fé. Seria muito bonito que nós tivéssemos essa audácia de dizer para os familiares e para os amigos, diz, ó, depois que eu for desse mundo, eu quero que coloque lá na minha lápide isso aqui. Guardei a fé. Só isso. Seria muito importante, porque a convicção, o exemplo, o testemunho, não veio uma coisa social, não veio uma coisa parcial, não veio uma coisa profunda. E ela pode ser com essa dimensão para os demais, esse exemplo de verdade, esse exemplo de transparência, de sinceridade, de bondade, e não está olhando para as máscaras, não está olhando para as diferenças, não está olhando e condenando e julgando a coerência com si mesmo. Isso é que Jesus percebe, por isso ele vai para fora. Não fica dentro do povo de Israel, não fica dentro de Jerusalém, mas vai para Cesareia de Filipe. Pergunta para os discípulos, quem vocês escutam por aí que eu sou? É um profeta?
Jeremias, é Elias, é algum que ressuscitou. É o que hoje nós escutamos também. As várias crenças, os vários caminhos, as várias dimensões de chegar perto de Deus. E Jesus percebe que todas as pessoas boas, mas não dão aquela substância, não dão aquela constância de uma pessoa que de fato assume e vai até a morte, vai até as perseguições, vai até o sofrimento por causa disso. Eu quero saber para vocês quem sou eu. Pedro toma a palavra e diz: tu és o Messias, o Filho de Deus vivo. Bastaria dizer só que era o Messias. Quando ele coloca que é também Deus, que também é vivo, já tem um testemunho diferente. E aí o próprio Jesus diz: feliz és tu, Simão, filho de Jonas, porque você não falou para você mesmo. Você deixou que o Pai falasse para você, deixou que o Pai falasse em você, deixou que o Pai desse a sua mensagem completa. E Jesus diz: olha, por essa mensagem, por esse exemplo, por esse testemunho, agora você vai ser uma pedra. E eu vou construir a minha igreja sobre isso. Não é na parte teórica, não é na parte dos conhecimentos, porque o Pedro ainda não conhecia totalmente Jesus. A prova está no capítulo 2 do Evangelho de João. Fez primeiro o sinal e os seus discípulos começaram

Renzo Piotta. Renzo Piotta. Cortando, não seria a resposta.

experiência na vida para a carta pessoal, ele dá essa dimensão de morrer na cruz, ser enterrada viva para ressuscitar para a glória eterna. O exemplo dos apóstolos é muito significativo, porque todos eles passaram de uma forma ou de outra para isso. Mas o Pedro é o primeiro que faz todo esse jeito de vida. O Paulo é que expande esse testemunho, essa bondade, ele joga.

joga para lá e para cá, no meio das pessoas que são pagãs, no meio das pessoas que são judias, no meio das pessoas que são gentias. Ele espalha a mensagem por todo lado e começa a fazer os grupinhos, fazer aí as pastorais. E dá certo, é considerado o homem que leva o evangelho, que leva a missão para fora dos muros, para fora daquilo que o homem e a mulher pensa de estar seguro, que é o cenáculo. Hoje nós temos muitos que pensam que é só rezar, só ficar rezando. Não é também aquela conversa desinteressada lá com os amigos, que começa falando sobre o futebol, depois fala sobre a política, depois fala sobre a sociedade, depois fala sobre a família, e também, se tem espaço, fala sobre a religião. Uma pessoa que tem uma visão ampla, e não uma pessoa bitolada, uma pessoa limitada. E o Paulo é desses. Ele conhece muito bem a sua religião, porque ele é fariseu. Ele mesmo escreve dizendo: eu sou fariseu. Quer dizer isso. Ele foi aprender toda a lei aos pés de Gamaliel, capítulo 28 dos Atos dos Apóstolos. Não foi atrás de fake news, não foi atrás de zap, não foi atrás de mensagem bonita, mas foi aos pés de uma pessoa que era de renome, um doutor de faculdade, de universidade, que sabe como conduzir os seus apóstolos, como conduzir os seus discípulos. Eu aprendi aos pés de Gamaliel. Depois se considera judeu, depois se considera romano, porque ele quer que todas as pessoas sintam a beleza da sua comunhão com Deus, a beleza da sua comunhão com a palavra, a beleza da sua comunhão com o eterno. E para nós hoje é muito importante que Jesus disse para o Pedro: ó, tudo aquilo que você ligar na terra, também no céu será ligado. Tudo aquilo que você desligar, também lá será desligado. O que é isso para nós nesses dias, com as fake news, com as mensagens do zap que passam para lá e para cá? É a hora que nós cortamos, é a hora que não lemos toda a mensagem, porque já no título nos diz falsidade, mentira, que é que eu não quero correr o risco, como aconteceu com Herodes, de garantir que Pedro ia se acabar, a religião do Pedro, a sintonia do Pedro, ia se acabar com a prisão. Quando ele percebe que Pedro está por isso, ele fica muito triste, muito chateado. É aquilo que nós precisamos com os amigos, que manda muitas coisinhas, tentando nos fazer a cabeça, tentando nos fazer a diferença. Não preciso disso, porque eu tenho uma coisa mais sólida, tenho uma coisa mais forte, tenho uma coisa importante, que é o meu exemplo na pessoa dos santos. Na igreja hoje nós celebramos este mistério, que é o mistério da fé. Pensamos.

0: ressurreição da carne na vida eterna. Amém. Meus irmãos e irmãs, dirijamos confiantes nossa oração a Deus, o nosso Pai, dizendo: atendei, Senhor, a nossa prece.
1: Senhor, vós que avivastes a fé dos apóstolos, fortalecei a vossa igreja no testemunho e no anúncio convicto do evangelho da salvação. Nós o suplicamos. Vós que vos fizestes próximo dos apóstolos em missão, amparai os que exercem funções de responsabilidade nas comunidades e nas famílias, para que atuem sempre em defesa da vida, especialmente das mais fragilizadas. Nós vos suplicamos.
2: Amém.

0: vossa vida eterna aos vossos fiéis. Acolhei nossos falecidos. Nós vos suplicamos.
1: Atendei, Senhor, a nossa prece.
0: Intenção pelas vítimas da Venezuela. Nós suplicamos.
1: Atendei, Senhor, a nossa. Todas as pessoas doentes, todos aqueles que sofrem aflição, contrariedade pela sua fé, pelo seu exemplo, seu testemunho, para que a graça de Deus enche os seus corações para a viva fé, nós vos pedimos. Nossos entes queridos, todas as pessoas que lembramos com saudade, sejam eles e elas com graça a participar da glória que fez com São Paulo e São Pedro, nós vos pedimos. Os cardeais reunidos na Praça de São Pedro com o Papa Leão, para que o Espírito Santo os conduza nesse brilho, nessa luz, ao qual o Evangelho nos conduz para a vitória e para a eternidade, nós os pedimos. Todos aqueles que nos acompanham pelas redes sociais, para que recebam também energia e força de testemunhar a sua luz diante dos homens, as obras, a caridade, a solidariedade com os irmãos, nós os pedimos. Colhei, Senhor nosso Deus, as orações, as preces, as intenções e súplicas que agora vos dirigimos, por Cristo, a unidade do Espírito Santo, por todos os séculos dos séculos.

vai nos separar do amor de Cristo, quem será? Orai, irmãos e irmãs, para que a nossa família reunida ao redor dos pés do altar de Cristo possa oferecer um sacrifício que seja aceito por Deus Pai Todo-Poderoso. A oração de vossos apóstolos, Senhor, acompanhe as oferendas que vos apresentamos para serem consagradas e volva para vós o nosso coração ao celebrarmos este sacrifício por Cristo nosso Senhor. Amém. O Senhor esteja convosco.

verdade é divino Jesus, é nosso bem salvação, dar-nos graça sempre em todo lugar. Senhor Pai Santo, Deus eterno e Todo-Poderoso, hoje vós nos concedeis a alegria de festejar os apóstolos São Pedro e São Paulo, pelo primeiro a confessar a fé em Cristo, fundou a igreja primitiva sobre a herança de Israel. Paulo, mestre e doutor na fé, iluminou as profundezas do mistério e anunciou o evangelho a todas as nações. Assim, por diferentes meios, dois congregados

Cristo, e unidos pela coroa do martírio, recebem hoje por toda a terra a mesma veneração. Por isso, com os anjos e todos os santos, nós os louvamos sem cessar cantando a uma só voz.

de vós sois santo, ó Deus do universo, e tudo que criaste para o vosso louvor, porque por Jesus Cristo, vosso Filho e Senhor, pela força do Espírito Santo, das vidas e santidade a todas as coisas, não cessai de reunir para vós um povo que vos ofereça em toda parte, do nascer ao pôr do sol, um sacrifício perfeito. Por isso nós vos suplicamos, santificai pelo Espírito Santo, ó Pai, as oferendas que vos apresentamos para serem consagradas, a fim de que se tornem corpo e o sangue de vosso Filho, nosso Senhor Jesus Cristo, que nos mandou celebrar estes mistérios. Na noite em que ia ser entregue, Jesus tomou o pão, pronunciou a bênção de ação de graça, partiu e deu aos seus discípulos, dizendo: comai todos e comei, isto é o meu corpo que será entregue por vós. Do mesmo modo, no fim da ceia, ele tomou o cálice em suas mãos, pronunciou a bênção de ação de graça e o deu aos seus discípulos, dizendo: tomai todos que bebei, este é o cálice do meu sangue da nova e eterna aliança, que será derramado por vós, por todos, para a remissão dos pecados.

meio da fé. Anuncia, Senhor, a vossa morte. Anuncia a vossa ressurreição. Vinde, Senhor. Celebrando agora o Pai memorial da paixão redentora do vosso Filho, sua gloriosa ressurreição e ascensão ao céu, quanto esperamos sua nova vinda, nós vos oferecemos em ação de graças e sacrifício vivo e santo. Olhai com bondade ao coração da vossa Igreja, conhecei nela os sacrifícios que nos reconciliou convosco. Procedei que alimentando-nos com o corpo e o sangue de vosso Filho, repletos do Espírito Santo, nos tornemos em Cristo, um só corpo e um só Espírito. Mesmo

Espírito, faça de nós uma eterna oferenda para alcançarmos a herança com os nossos eleitos. A Santíssima Virgem Maria, Mãe de Deus, São José, seu esposo, os vossos apóstolos e gloriosos Marcos, São Pedro e São Paulo, todos os santos, não cessam de interceder por nós na vossa presença. Nós vos suplicamos, Senhor, que esse serviço da vossa santificação estenda a paz e a salvação ao mundo inteiro. Confirmai na fé e na caridade a vossa igreja caminha nesse mundo. Vosso servo, Papa Leão, nosso bispo, Paulo Renato, os bispos do mundo inteiro, os presbíteros, os outros ministros e povo vós redimido, atendei propício as preces desta família que reuniste em vossa presença, reconduzi a vós, Pai misericórdia, todos os vossos filhos e filhas dispersos pelo mundo inteiro. Olhei com bondade no vosso reino os nossos irmãos e irmãs que partiram desta vida, parentes, amigos, vizinhos, conhecidos, todos os que morreram na vossa amizade. Unidos a eles, nós também nós estamos eternamente da vossa por Cristo Senhor nosso, por ele dais ao mundo todo bem e paz. Com Cristo e em Cristo, a vós, Pai Todo-Poderoso, na unidade do Espírito Santo.

Sim, Senhor nosso Deus, é a Ti que eu elevo a minha alma, a Ti que me sondas e me conheces. Tu que me formaste as entranhas e que no seio de minha mãe me teceste. É a Ti, Senhor, que eu clamo em alta voz. Cura meu coração e minha alma, renova minhas forças e restaura todo o meu ser. Faz de mim uma nova criatura, a fim de que com a minha vida eu possa testemunhar que Tu és o único e verdadeiro Deus. Amém.

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nosso momento cultural, hoje domingão, dia 28 de junho de 2026. Começando com alegria, o nosso momento cultural, junto com você, das 9 até o meio-dia, trazendo o melhor da música gauchesca, das bandinhas, músicas italiana e alemã, aí tudo para divertir nossa manhã de domingo. Programação especial, programação diferente, recordando as culturas, recordando a tradição, recordando Pampa. E mandando um alô já especial aí a você, amigo ouvinte, que tá acompanhando a nossa programação aí desde o início da manhã. Acompanhamos aí a transmissão da Santa Missa aí já para começar abençoado nossa manhã de domingo, né? E claro, né, juntando aí com os mais diferentes credos, louvando e agradecendo ao nosso bom e poderoso Deus por mais uma semana que se passou e pedindo aí que essa próxima semana que vem, que chega aí, né, que estamos iniciando, seja de muita paz e de muitas coisas boas. É uma alegria muito grande poder estar junto com você, amigo ouvinte, nessa manhã de domingo. Você que acompanha a gente aí através do rádio, do celular, do aplicativo, notebook, enfim, o meio que você usa para acompanhar nossa programação aqui na cidade coração do Brasil, também no interior, aí no sítio, chácaras, fazendas, assentamentos, nos municípios vizinhos, enfim, onde através da internet chega a nossa frequência em todo o Brasil, desejando a você um bom dia e um ótimo domingo. Tamo aí junto até o meio-dia, trazendo o melhor da animação. E claro, a programação fica mais bonita com a participação de vocês. Então não esquece, o WhatsApp aí já tá disponível para você participar. 3468-1200, o WhatsApp da rádio. Participe conosco, peça sua música, mande sua mensagem, parabenize aí quem tá de aniversário. É, de forma especial aí, agradecendo, né, nossos ouvintes, agradecendo aí também aqui a Rádio Liberdade que nos cede esse momento especial nas manhãs de domingo para estarmos aí recordando as tradições, né? Recordando a cultura, recordando aí o Rio Grande amado, né, tchê? Claro que todas as culturas aí que temos na cidade coração do Brasil, tudo enriquece para deixar essa cidade cada dia mais bonita e melhor. Mas hoje é uma programação que nós, né, durante a semana não tem tanto espaço ali, mas no domingo de manhã a gente aproveita isso aí para recordar o Pampa, recordar a querência amada, né? Apesar que nós estamos em água boa, né? Mas é isso aí, nessa alegria especial, recordando aí os pioneiros da cidade coração do Brasil, ao qual nós já aproveitamos mandamos um alô especial, né? As famílias pioneiras aí da cidade coração do Brasil. Estamos aí já prestes a comemorar novamente mais um aniversário da cidade. A boa ideia tá chegando, né? 51 anos de água boa e claro, motivo especial de comemorarmos essa data, porque até agora o Senhor está sempre abençoando e protegendo e ajudando a nossa cidade. Então, nesse espírito de gratidão a Deus, né? Momento de fé, momento de colocar nossa vida nas mãos do Senhor, nossa gratidão, nossos pedidos. Apesar que as músicas são músicas, né, populares, mas também trazem sempre esse sentido de fé que nós temos aí no nosso coração e é o sentido que ajudou a cidade de Água Boa a crescer, né? Porque Deus sempre teve no coração do povo e o povo nunca se esqueceu de Deus. Então, nessa gratidão ao patrão velho que nos permite estar aqui mais uma vez, estamos aí começando o nosso programa. Já vamos trazer a primeira música. Essa música bonita, tirando meu chapéu para Deus. É, claro, não podemos esquecer de Deus também, né? Deus sempre em primeiro lugar, que tudo se resolve, tudo dá certo, né? Então é isso aí. Estamos só começando a nossa programação. Daqui a pouco vai chegar as seleções de músicas muito boas, alguns sucessos também, né? É, então, vamos lá, vamos seguindo o baile, porque tá na liberdade, tá bom demais. E antes, gostaria de mandar um alô também especial ao pessoal que tá trabalhando hoje, né? É, tem gente aí que aproveita o domingo ou porque precisa realmente trabalhar, né? Então, já aproveitar e mandar um alô aí aos mercados, aos hotéis, farmácias, postos de gasolinas que estão aí na sintonia conosco. Que esse domingão também seja especial para você. E você que tá aí aproveitando, fazer construção, né? Trabalhando aí os pedreiros, as donas de casa. Um alô especial você que aí tá aí já
sentadinho de boa, aproveitando o domingo também, tomando um chimarrão, tomando café. Já tá aí começando os preparativos do almoço, é? Já tem gente cozinhando as batatas pra maionese, já tem gente salgando a carne aí pro churrasco, né? Enfim, nesse espírito aí de domingão aí, reunir a família também, reunir os amigos. Um abraço especial, né? A todos que estão aí na sintonia conosco. E vamos lá, tirando meu chapéu pra Deus, tá na sequência aí, música bonita essa, enquanto terminamos aí de escutar essa aí da Banda Chopão. Um domingo feliz, porque todos os dias são felizes, mas não tem dia mais feliz que o domingo. É isso aí, vamos lá e segue o baile.

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Chegando Baitaca, com honra missioneira, acompanhamos aí Flávio Dalcin, Banda Ouro, e tem gente que não gosta, também uma italiana, Machiavelli Gambi e o Teixeirinha, Facão Três Listras, sequências de músicas boas. Alô aí, você amigo ouvinte, sintonizado conosco, um ótimo domingo e um bom dia, né? Vamos lá, chegando música boa, na sequência ainda vindo também, o José Mendes, né? Tá chegando músicas boas aí, viu? Não saia da programação, viu? Porque tá na liberdade, tá bom demais!

Começando agora o Fritz 4 com a música Tobata Rebaixada, mas que barbaridade. Mandando alô aí pessoal que tá aí sintonizado conosco, né? Nossa amiga Helena Pezzini, bom dia dona Helena, um ótimo domingo aí. Um abraço aí a toda a família Pezzini na sintonia. Também nossa amiga Marli Friz, bom dia Marli, um abraço especial aí família Friz. Vamos ver, família Riboli, nossa amiga Dorli e o João aí na sintonia conosco. Um abraço aí toda a família Riboli também, ligadinho conosco, né? Quem mais aí participando conosco? Nosso amigo Vicente Volpe, né? Bom dia, Vicente, bom dia, Maria. Um abraço aí toda a família Volpe acompanhando a nossa programação. Nosso amigo Mauri Fetter, bom dia, Mauri. Tá aí ligadinho conosco, né? O Mauri, a Isolde. Abraço aí família Kempf, também família Fetter. Quem mais? Nosso amigo Pinóquio. Bom dia, Pinóquio. Bom dia, Zélia. Abraço aí também toda a família aí na sintonia. Um ótimo domingo. Vamos ver quem mais. Olha ali um alô ali. Nosso amigo Dilo Genovai, né? Bom dia, Dilo. Eu acredito que o alô tá vindo de querência, né? Mas enfim, um abraço especial aí de água boa pra vocês aí, ó. Também toda a família aí na sintonia. Um ótimo domingo. Vamos ver quem mais aí ligadinho conosco. Nosso amigo Eldor, né? Bom dia, Eldo. Aí na sintonia, acompanhando nossa programação, um ótimo domingo, já estendendo um alô e também toda a família Jaskowski aí na sintonia, né? Ah, quem mais aqui? Nossa amiga Marina, bom dia Marina, Marina e o Gilmar aí na sintonia conosco, né? Um ótimo domingo. É isso aí, você aí que tá do outro lado do rádio, né? Já tamo aí, já com nossa roda de chimarrão via rádio já pronta, né? O chimarrão aqui meu já tá quase lavado, mas a gente vai desbarrancando um pouco, né? O chimarrão sempre fica novo. É isso aí, então, você que tá aí do outro lado do rádio, né? Fazendo aí, tomando seu chimarrão, toma aí na nossa roda de chimarrão via rádio, né? É isso aí. Cuia ronca daí, a cuia ronca de lá, e assim o chimarrão via rádio acontece, né? Coisa boa! Tio Neco já mandou foto aí do chimarrão, né? Bom dia, Tio Neco!

Nossa programação lá em Campinápolis, né? Desmontando os aparelhos lá, mas sintonizado conosco aí na Liberdade. Valeu, meu amigo Vilmar! É isso aí, já estendendo um alô e também a toda a família Wagner na sintonia, né? É isso aí! Vamos ver quem mais aí, a nossa amiga professora Clarinda, tá aí na sintonia. Bom dia, professora Clarinda! O Guti também, abraço especial aí, um ótimo domingo! Quem mais aí participando conosco, vamos ver se não pulei ninguém aqui, vamos ver também o nosso amigo Neto Cabeleireiro, né? Bom dia, Neto! Tá lá na escuta e mandou ali, ó, Bagual de Bom! Valeu! Ótimo domingo aí, já vamos mandar, vamos ver se no outro bloco aí a gente manda aquela, né? Já faz uns dois, três domingos que nós não tocamos, agora vamos tocar ela de novo, viu, Neto? Obrigado aí pela participação. Então vamos lá, vamos seguindo nosso momento cultural, porque agora tá chegando, ó, o Fritz 4 cantando ali a Tobata Rebaixada. Na sequência, uma italiana, chegando aí, Le Fatin Lararará, é uma música interessante, bonita ela, é. E os Monarcas encerrando este bloco aí, com aquela especial ali, ó, Cheiro de Galpão, né? Isso aí, marcou história, né? E é uma música aí dos Monarcas, que sempre mantém aquele brilho, né? Nunca perdeu a sua essência, né? De recordar aí o Cheiro de Galpão, que muitos aí, eu acho que até sonha até hoje, né? É isso aí, então vamos lá agora, 9h55, né? Lembrando aí que o WhatsApp da rádio aí é o 3468-1200. Participe conosco, peça sua música, mande áudio, né? Enfim, manda aí a foto do teu chimarrão, se tu tá aí conosco aí na fazendo a roda de chimarrão via rádio, né? Então, vamos aí seguindo nossa programação, vamos fazer roda de chimarrão, enquanto vamos escutando as músicas, né? Porque agora tá chegando a Tobata Rebaixada. É isso aí, tá na Liberdade, tá bom demais, e o Chiru falando ali, tá pegando bem a Liberdade aqui no Sul, mas que barbaridade. Aí sim, aí dá alegria de ver, né? Nossa programação chegando aí em outros estados também, né? Coisa boa! Vamos lá então, seguindo o baile.

0: Voltamos já.
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2: 10:04.
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1: Rádio Liberdade FM informa a hora certa.
2: 10:07.
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3: É isso aí, tamo de volta! Chegando aí, João Luiz Correia, cantando a música Ladainha. E tem gente que escuta muito a Ladainha por aí.

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E la sequenza, chegando a musica strumentale, la banda Chopin toccando Anelise. Também vindo aí mais uma boa, chegando ao Elton Saldanha com a música A Primeira Vez. Bah, essa é música romântica. Temos romantismo no programa também, né? Vamos lá, 10h14, tá na liberdade.

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1: 10:30.
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0: É isso aí, estamos de volta, chegando aí o bloco das músicas gauchescas, né? O bloco mais bagual do programa. Isso aí, aproveitar e mandar um alô aí, nosso amigo ouvinte aí na sintonia, né? Nosso amigo Nelson e Nick Kaufman aí, acompanhando a programação. Alô, pessoal ali também do bairro Industrial. Ah, vamos ver ali, seguindo o Tropical, né? Nossa amiga Neuza Brela e o Barrichello acompanhando aí também, um bom dia. Também família Zimmerman, né? Sintonizada aí. Opa, também quem mais aí, nosso amigo Valdir e a Rejane. Alô, família Becker também, alô, família Becker na sintonia, um alô aí também o Anilton, a Riete, ali da Mecânica Campos, também nosso amigo Silvino Nunes, alô, nosso amigo Thiago Scherer também, alô, família Scherer na sintonia, nosso amigo Silvestre Bonora, Justina, um abraço aí especial, já estendendo um alô aí também ao pessoal aí da Associação dos Aposentados, Pensionistas, Idosos de Água Boa, estendendo alô aí também, família de Solote na sintonia, especial nosso amigo Aldo e a Maria, também nosso amigo Papagaio, a Linda e a Luísa ainda acompanhando nossa programação, alô família Gunch, né? Quem mais? Também nosso amigo seu Arnaldo e a dona Verônica Bonem, né? Alô família Bonem na sintonia, também nosso amigo Bibelô, nosso amigo Germano Zandoná também aí na sintonia, quem mais aí? Família Riboli, né? Mandei alô antes, estão aí acompanhando a gente. Alô, pessoal ali do Universitário também, nosso amigo Hilário Rafaeli, o Jaime, a dona Neri também, família Magalhães. Alô pro nosso amigo Ivo Nindemaia, daqui a pouco vamos mandar, né? O Yetzketzlos, né? Tá aí acompanhando a gente, né? Abraço aí, família Nindemaia, na sintonia. Alô também, família Zandoná, né? Estendendo alô a toda a família. Especial aí a nossa amiga Inês e o Luiz que estão aí na sintonia conosco. Abraço especial. E é isso aí, quem mais está participando aqui conosco? Nosso amigo Domingo, né? O nosso amigo Brizolinha, né? O Brizola do Ferro Velho tá aí participando. Bom dia, Brizola.
1: Bom dia, gaúcho amigo. Agora sim, agora a programação tá perfeita. Brizola do Ferro Velho, eu queria pedir a música, se possível, Veridiana, Teixeirinha.
0: Beleza, já tá aí na sintonia, viu? Já tá na ponta da agulha aqui, ó. Vamos rodar ela, viu? Aproveitar e mandar alô também nossa amiga dona Imelda Saibel, tá aí acompanhando a programação, mandando uma bem gaúcha pra ela, né? Então já tá aí na sequência aí uma música boa. É, quem mais aí? Nossa amiga Eliane Almeida. Bom dia, Eliane! Abraço especial. Também quem mais aí? Nosso amigo Guilherme Canse, Guilherme, Nilzane. Alô, família Canse, alô, família Capitânio, aí na sintonia, abraço especial. É isso aí, também quem mais? Nossa amiga Elis Postal, né? Bom dia, Elis. Quem mais aí? Vamos mandar alô aí, ó. Família Moser na sintonia, né? O Gilmar, o Cláudio, a Ilone. Alô, especial aí, família Moser, acompanhando nossa programação. Também nosso amigo Enio e a dona Érida Guever. Abraço especial aí, família Guever, na sintonia. Também nosso amigo Odor Jaskowski, né? Tá aí acompanhando. É isso aí, vamos lá, seguindo aí, porque tá vindo música boa. Vindo aí Teixeirinha, cantando a música Veridiana. Pedido aí nosso amigo Brizola. Na sequência, Gildo de Freitas aí cantando a resposta do Facão Três Listras. No início do programa já tocamos uma do Teixeirinha, né? Que era o Facão Três Listras. E agora a resposta do Facão Três Listras pelo Gildo de Freitas. É isso aí. Na sequência aí vindo Rui Biriba. Alô, pessoal. Sandro Oliveira, com a vaneira boa, os irmãos Bertucci, a gaita do falecido, e encerrando aí com essa música bonita do César Passarinho, a música Guri. Olha só, seleção de músicas boas aí, esse bloco aí, só de músicas gauchescas. Ala, puxa-te! Não se assustemos, mas que barbaridade, o bloco mais bagual do programa, esse aqui, agora o bloco das músicas gauchescas. E a gauchada amiga aí, sintonizada conosco, um forte quebra-costela. Um dia buenacho a todos e vamos aí seguindo o fandango aí, porque tá vindo o bloco das músicas gauchescas.

Bertucci, a gaita do falecido. Música bonita essa, alô gauchada amiga, sintonizada conosco, né? Nosso amigo Cleiton Marquinzel aí participando conosco, mandou uma foto do chimarrão, né? Tá aí participando conosco do chimarrão via rádio, é. Braço especial aí, meu amigo Cleiton, família 11, família Kinzel aí ligadinho. É, Dona Neuza, seu Osmar também aí, um ótimo domingo. Seu Rubi participando conosco, já vamos atender seu pedido. Quem mais aí tá ligadinho conosco? Nossa amiga Jacinta, alô Jacinta, alô Milton da Areia, braço especial aí, família Benem, família Godoy. Quem mais aí? Nosso amigo Mauri Fetter na sintonia. Bom dia, Mauri, tudo certo? Valeu aí pela audiência. É isso aí, seguindo o baile aí, né? Animação total aí, né? O bloco mais bagual do programa. É esse aí, o nosso bloco aí das músicas gauchescas. Aproveitando, mandar alô ali também, quem mais aí tá participando

0: conosco, né? Família Mês na sintonia, abraço aí família Mês, Mês da cidade, os Mês do Jaraguá também. Também quem mais? Nosso amigo Vilmar Café, Maria de Lourdes, bom dia, obrigado aí pela sintonia. Alô, também aí família Faoro, né? Nosso amigo Albino aí na sintonia. Daqui a pouco vamos ver se dá de rodar, né? O Vete e o Trivelin, né? Não pode faltar essa também, né? Alô aí também família Roloff na sintonia, família Lorenzon, família Mignoso, quem mais aí? Família Schedler, também vamos ver quem mais, família Bresolim, família Lil, Cassol, alô ali também quem mais, família Dunk, dona Ina, seus vindo aí na sintonia, abraço, vamos ver quem mais aí, família Saib, né? Família Saib na sintonia, seu Lúcio, pioneiro aí da cidade também, então, abraço então a toda a família Saib na sintonia, nossa amiga Nice também, sempre acompanhando, alô, quem mais aí, família Tomé na sintonia, abraço aí família Tomé, família Majone também na sintonia, especial aí nosso amigo seu Lírio, quem mais, vamos ver aí, família Pezzini, família Weber, família Baldo, família Bot, família Marquioreto aí na sintonia também. Ah, e também os nossos amigos aí, família Mila na sintonia. Noeli, Adelar estão aí acompanhando também. Abraço especial. Família Wendling. Quem mais? Eu acho que já foi um alô. Nosso amigo Chiru que está acompanhando lá no sul, né? Tá lá ligadinho conosco. Ah, alô também nosso amigo Oscar e a Tânia Gaib, né? Abraço especial, família Gaib. Na sintonia aí também conosco, nossa amiga Raimundinha e o Lotário, lá no Vila Nova, abraço aí família Teobald, daqui a pouco vou mandar uma dos atuais, né? Não pode faltar música dos atuais, né, Raimundo? Então, já estamos aí garantidos aí com música aí, né? Quem mais participando aqui pedindo bandinha, nosso amigo seu Rubi Silveira, né? Me mandou, então no próximo bloco ali vamos rodar, porque agora após as músicas gauchescas vem, né? O bloco aí das canções italianas, aí vem as bandinhas, viu? Então, mais 15 minutos, vem as bandinhas aí, viu? Não, então, a programação aí, ó, é desse jeito, né? Tem que, nós mantínhamos a tradição ali de manter misturado, né? Pra não ter um bloco só de cada música, mas às vezes é preciso ter também, né? Entre as misturadas, né? O bloco aí, para escutar um pouco mais da música gauchesca, um pouco mais das canções italianas e, claro, né, um pouquinho das bandinhas também, né? Então o bloco mais animado também já tá vindo, as bandinhas! É isso aí, vamos lá! Acompanhamos então os Bertucci, a Gaita do Falecido, Sandro Oliveira com a Vaneira Boa, o Rui Biriva com Alô Pessoal, Gildo de Freitas com Resposta do Facão Três Listras e também o Teixeirinha com a música Veridiana. Esse bloco tava bom demais! E encerrando esse bloco aí com César Passarinho e a música Guri. É isso aí, encerrando esse bloco aí com essa música especial também, muito bonita. Então vamos lá, alô gauchada amigo, um forte quebra-costela e vamos lá, seguindo aí, né, o fandango.
1: 10h59.
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2: Rádio Liberdade FM informa a hora certa.
3: 11:03.
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1: É isso aí, acompanhamos aí as canções italianas, né? La Salute, também Le Figliole della Città, né? As Mocinhas da Cidade, versão italiana, com l'Uccellino e também Che Sarà. Anche a tutti italiani, grazie per ascoltare il nostro programma. E vamos aí, adiante, seguindo o baile, 11:22.
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programa, chegando as bandinhas, abrindo aí com os atuais, com um novo sucesso na participação aí de Thalita e Elisa, música Mississippi. É isso aí, na sequência, Oktoberfest cantando Socorro no Diego. É, não sei quem que me pediu uma música em alemão, tô procurando aqui no WhatsApp e não tô achando mais. Alguém pediu uma música em alemão, mas não acho quem que é o vivente. Então, você que pediu é pra você, viu? Também chegando aí o musical JM, pegando ônibus, terceira dimensão, Maria Tchá Tchá Tchá. Alô aí pro nosso amigo Paródia, professora Derli, também tá aí acompanhando nossa programação. Um ótimo domingo aí, obrigado pela sintonia. E claro aí, seguindo aí o melhor das bandinhas. Um alô aí pra nossa amiga Dona Neuza, que tá participando aí conosco, desejando aí um bom dia, um feliz domingo. Valeu aí pela participação, viu? Obrigado aí, abraço especial. Daqui a pouco vamos tocar uma do Teixeirinha, viu? Você gosta do Teixeirinha. Ah, também alô pra nossa amiga Dona Anitta Felkirer aí na sintonia, né? Um bom dia. Quem mais tá aí participando conosco? Nossa amiga Maria de Fátima. É a Maria de Fátima, Luiz, aí um abraço especial. Família Rist, né? Bom demais. Um alô também pro nosso amigo Zé Queiroz, a Marina aí na sintonia, acompanhando nossa programação também. Alô aí, família Ápio na sintonia. Também quem mais aí, vamos ver o pessoal aí ligadinho conosco aí na cidade de Água Boa, também acompanhando nossa programação aí no interior, nos municípios vizinhos, né? Desejando aí um ótimo dia e um ótimo domingo. Também quem mais é Dona Leocádia, né? Alô, família Hamster aí na sintonia. Dona Leocádia, o Mário, a Mariane também ligadinho conosco. Nosso amigo Luiz e a Lúcia Schuster, abraço aí família Schuster. Também família Schwartz, né? Nossa amiga Dona Leonora, abraço especial, sempre ligadinha conosco. Alô, também quem mais aí? Nossa amiga Lori Schubert, abraço Dona Lori, bom domingo aí. Alô, e também nossa amiga Maria Crespon, né? Bom dia, Maria, obrigado aí pela participação. Quem mais aí lá no sítio ali, a chacrinha da vovó e do vovô, nossa amiga Maria José e o Zuarte, abraço especial a toda a família aí, família Queiroz. Vamos ver quem mais aí, nossa amiga Dona Lorena Mil, alô Dona Lorena, abraço aí da toda a família Mil, também na sintonia conosco. Quem mais aí, nosso amigo Décio Pereira, Tere também na sintonia, abraço especial aí, um ótimo domingo. E vamos aí seguindo o baile, né? Ah, não podemos esquecer os Petri aí, também estão ligadinhos conosco, né? Nosso amigo Beno e a Maria, aqui em Água Boa. E o Valdir ligadinho conosco lá no Mato Grosso do Sul, sintonizado aí na Rádio Liberdade, né? Abraço especial aí, família Petri também na sintonia. Vamos ver, família Rebelato também, nossa amiga Dona Elga Rebelato, abraço aí, toda a família Rebelato na sintonia aí conosco, né? É isso aí, também, ó, nosso amigo Lotário Borns, também, sintonizado aí, abraço, família Borns, também seu Nilvio, a Dona Odila, alô, família Larges, na sintonia conosco, um ótimo domingo, vamos ver, eu acho que também a Dona Ilete e o seu Plínio Schmanco, né, estão sempre ligadinho conosco, né, então um abraço especial aí à família Schmanco na sintonia aí da programação, né. Vamos lá então, seguindo o baile aí, chegando então os atuais com novo sucesso da participação de Thalita e Elisa, Mississippi. Na sequência, lembrei quem pediu um bandinha também, foi nosso, cadê aqui nosso amigo Rubi Silveira, né? Bom dia, seu Rubi, estamos aqui na escuta do seu programa, manda uma música bem boa pra nós, de bandinha, aqui pra Rondônia, seu Rubi, a Dona Hilda acompanhando nossa programação lá em Rondônia, né? Abraço especial, obrigado aí.

pela sintonia. Quem mais aí? Nossa amiga Dete Casanova, acompanhando a gente lá do Sul também, né? Tá lá em Santa Catarina, na casa dos pais, tá lá ligadinha conosco, né? Um abraço especial. Obrigado aí pela sintonia. O Mauri e a Isolde estão lá ligadinho, né? Mandar uma de bandinha aí também, né? Aí a família Feta, a família Kempf, né? Ligadinho aí conosco. Já aproveitar, mandar um alô também o pessoal aí do Coral Municipal de Água Boa, né? Que se prepara aí toda semana, né? Pra cantar e encantar a população, né? Com suas músicas, né? Um alô especial aí aos colegas aí do Coral Municipal, né? Então, vamos lá, vamos seguindo o baile e aproveitando mandar um alô pra minha família, né? Todos os tios e primos, minha mãe, meus irmãos e sobrinhos e cunhados, né? Estendendo um alô especial aí à família Peters na sintonia. É isso aí. Vamos lá, vamos aí, já chega de falatório, vamos lá com música que é mais importante, né? Vamos aí chegando então os atuais e o Mississippi, agora 11:29, tá na liberdade, tá bom demais!

0: Encerrando aí com a música Xalana, instrumental, né? Música bonita essa. Acompanhamos aí também umas músicas boas também, JM, Pegando Ônibus, Terceira Dimensão, Maria Tchá Tchá Tchá. Também acompanhamos aí os atuais, né? Com a música Mississippi. E encerrando agora com os Montanari, né? Tocando essa música aí, a Xalana, em versão instrumental. É isso aí, o bloco mais animado terminou, mas o programa ainda não, viu? Mas a animação ainda continua, viu? Porque tá na liberdade, tá bom demais.
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0: 10:47.
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É isso aí, tamo de volta. Chegando aí, Chiru do Mato Grosso. Nova música aí, ó. Deixei de ser boêmio. É, música lançada recentemente. Essa música é boa.

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Chegando Teixeirinha, gaúcho de Passo Fundo, a popular música do Me Pri. Me perguntaram se eu sou gaúcho.

É isso aí, hora do parabéns, hora de mandar parabéns aos nossos aniversariantes, né? Especial aí, nossa amiga Margarete Bruce e o Berrel, que estão de aniversário hoje, né? Então, parabéns, felicidades, muitos anos de vida. E também aniversário da minha família, né? Meu tio e padrinho, o Ivo Peters, que esteve de aniversário aí no dia 25, né? Então, em nome aí da família Peters, de parabenizar o senhor, muitos anos de vida e que tenha sempre saúde, paz e alegria. E claro aí, a homenagem de toda a família desejando os parabéns, né? Especial ao senhor. Então aí, em nome da Rádio Liberdade, aí, meu tio Ivo, também nossa amiga Margarete, o Berrel, que estão de aniversário hoje, desejar os parabéns, saúde, paz e alegria todos os dias.

E é isso aí, né? Mandando a próxima música, José Mendes, o churrasco. O tio Ivo deve estar lá com o churrasco pronto já, né? Já aproveitar, mandar aí pra gauchada amiga, que também aí já estão com o churrasco na mesa. Mandar aí os meus tios, né? O Bruno, também o Levino, com certeza já estão com o churrasco pronto. Nosso amigo Neto cabeleireiro também, né? Pessoal aí que volta e meia manda foto do churrasco aí. Não tô lembrado do nome, que é bastante gente aí que manda foto do churrasco aí, tenteando a gente, né? Mas a gauchada amiga, e você que também não é gaúcho, mas gosta de churrasco, né? Chegando aí José Mendes, com essa música bonita, o churrasco. É isso aí, já estamos quase vencendo o horário do programa, mas vamos rodar ela mesmo assim, né? Porque não podemos deixar de falar do churrasco.

os futuristas viajando com Wilson Motorista, né? Só alegria e diversão. Chegando agora, a última pra encerrar, né? Já falamos aí, o pessoal tá no churrasco, né? E claro, tem que ter um negócio pra molhar o bico. Então chegando aí a banda Fox 3, cantando a música Chop Schnapps.

É isso aí, chegamos ao final de mais um Momento Cultural. Quero agradecer a você, amigo ouvinte, pela audiência e pela paciência, por estar ligadinho conosco, por participar, deixar nossa manhã de domingo mais especial, mais participativa e, claro, mais alegre. De toda forma, é que me alegro muito de poder adentrar dentro de sua casa, da residência, junto aí do seu descanso. Agora é a hora do almoço, né? Tá junto aí com você na hora do almoço. E você que também tá trabalhando hoje, tá junto aí com você no trabalho, fazendo companhia. Agradeço de forma especial e de coração a todos vocês aí por essa nossa sintonia e nossa amizade através do rádio. Agora na hora do almoço aí, tô almoçando junto com você, você que tá trabalhando, tô trabalhando junto aí, e você que também esteve aí junto conosco na nossa roda de chimarrão via rádio, né? Recebi aí bastante fotos de chimarrão hoje, então de toda forma aí você que junto conosco aí nessa companhia especial, deixando nossa manhã de domingo mais especial. Tá na hora de ir embora, né? Hora de matar o que nos mata. Agradecer a Deus por mais essa semana, por mais este dia, por mais essa oportunidade junto com você, amigo ouvinte, aqui na Rádio Liberdade. Esse mês especial aí, de 6 anos aí, do nosso programa Momento Cultural, né? Esse mês de junho, mês que marca bastante, né? Lembra aí aquele locutor aí bagunçado, atrapalhado e que não mudou muito até hoje, né? Continuou quase a mesma coisa, mas enfim, estamos aí sempre junto e reunido, né? Alegria muito grande de poder sempre nas manhãs de domingo estar junto com você, amigo ouvinte, na nossa programação aqui da Rádio Liberdade. Agradecendo também toda a equipe aqui da rádio, a direção, né? Cumprimentando aí na pessoa do Celso Blumer, diretor da rádio, agradecendo aí esse momento cedido a nós e já cumprimentando também os colegas e as colegas aqui da Rádio Liberdade, aos membros da associação também, de forma especial. Agradecendo aí aos nossos apoiadores, né? 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Torná-la mais conhecida na cidade e na região, entre em contato conosco aí para fazer parte desta equipe. Aí,

Movimento cultural precisa aí de uma forcinha também, né? Então, você que puder ajudar aí, fazer essa, como se diz, né? Dar as mãos junto conosco aí da Rádio Liberdade, será sempre bem-vindo, viu? E de forma especial, já agradeço de antemão. É isso aí, hora de ir pra casa, né? Encerramento do programa. Se o patrão velho assim permitir, vamos estar aqui de novo junto e reunido no próximo domingo com o nosso momento cultural. Lembrando aí que a Espovale está chegando, ontem aconteceu ali a queima do alho, né? E também ontem a escolha aí da rainha da 33ª Espovale, né? A rainha, as duas princesas, né? Enfim, de forma especial aí a cidade se movimenta, se agita novamente, né? Como todos os anos, a Espovale é a maior festa aí da região. E junto aí nós, a cidade Coração do Brasil, ficamos com o coração mais apertado e a emoção de poder participar, né? Juntos desta festa, comemorando aí os 51 anos da cidade Coração do Brasil e a 33ª Espovale. Tá chegando, né? Lembrando aí que a entrada é, novamente, como foi feita no passado, é gratuita, então dá para você participar, levar a sua família, né? Curtir esse momento especial, né? A maior festa aí da região é aqui na cidade Coração do Brasil, a 33ª Espovale, né? Então, a comissão aí organizadora, juntamente com a prefeitura e todo esse pessoal aí que faz a coisa acontecer, né? Luta aí, corre, vão atrás, né? Um evento bonito, como ontem aconteceu, né? Também um evento ali, a queima do alho, desde manhã cedo, a cavalgada, enfim, todo o pessoal aí que participou, né? Tornando esse evento, né? Aqui da cidade de Água Boa, um evento mais participativo e bonito, né? Fica bonito ver o povo todo da cidade aí participando. Mas é isso aí, falamos demais já, agora tá na hora de ir embora, né? Deixar vocês almoçar em paz. E assim, se o patrão velho permitir, vamos estar aí de novo no próximo domingo, das 9 ao meio-dia. Se permitir, eu espero que ele há de querer, né? Então, aqui fica um abraço do Christian e até o próximo domingo. Lembrando aí, das 9 ao meio-dia, o nosso momento cultural. Vou indo embora, um abraço e tchau, tchau. Deixando aí na sequência o cancioneiro cantando: Patrão velho, o que é que eu devo? Agora, 12:18, tchau, tchau.

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3: Meio-dia e 23 minutos.
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5: Meio-dia e 26 minutos.
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2: 1:02.
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0: MC Bruninho. Valeu, Bruninho.
1: Aê,
0: muito
1: galera.
0: Sucesso, viu? Obrigado, obrigado pelo carinho. Obrigado, obrigado por participar desse momento tão especial na nossa carreira.
1: É,
0: tamo junto.
2: Fenômeno.
0: Muito sucesso. Salva de palmas pra Bruninho.
2: Valeu, pai.
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0: palmas para o de Paulo e Paulino.
1: Obrigadinho.
0: Que lindo, que lindo. Que obrigado. Prazer, que honra ter vocês aqui no nosso DVD.
1: A honra é nossa, obrigado pelo convite. Sucesso e mais sucesso ainda para vocês, tá bom?
0: Obrigado, Deus abençoe vocês, viu?
2: Tchãozinho, Alessandro, obrigado pelo carinho de Paulo e Paulino. Obrigado a tantos amigos que nós estamos vendo por aqui, né?

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1: 1:20.
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2: 1h40.
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3: 1h58.
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1: Bom dia, filha. Tá linda, tá maravilhosa, filha. Então, filha, eu tô muito feliz que hoje você vai trabalhar comigo na nossa empresa. Você vai conhecer o meu sócio. Meu sócio é um jovem muito promissor. Você vai gostar bastante dele, boa família, bem diferente dessa turminha que você anda por aí. É, agora você vai deixar de ser a menininha para ser a mulher, a empresária. Olha, é um dia muito especial para mim, filha. Se Deus quiser, vai. Aline, dá para prestar atenção no que eu estou falando?
2: Desculpa, pai.

0: virado pra sua filha.
1: Sai daqui, sai daqui.
0: O que é, irmão? Qual que é a sua?
1: O que você tá pensando? É, moleque? Tu é moleque. Eu sei que você anda fazendo com ela no escritório, você fica perseguindo ela. Vê se cresce, moleque. Vai fora. Palhaço.
2: Acabou a sociedade.
0: Garoto,
1: erga a cabeça, rapaz. Erga a cabeça, você é homem pra caramba. Tá bom? Fica de boa. Gente, começa a música. Vamos lá. Alegria, alegria, pessoal. Alegria. Tem uma cadeira pra você. Tá lá, o ritmo pra todo mundo aí. Vambora.
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8: 12:19.
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2: 2h59.
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2: 3:24.
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2: 3h40.
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3: 3:57.
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0: 4:17.
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1: É Denis e Kevinho. Fala comigo.

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2: 4:33.
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2: 4:52.
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1: 5:14. 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

quando você está longe da pessoa que você ama, aí passa-se muito tempo, você reencontra essa pessoa e cara a cara você diz assim, ó: muito prazer em revê-la, você está

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2: 5:39.
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2: 6:01.
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3: Boa noite, Rádio 20. Nesta hora do Ângelus, queremos rezar juntos. O anjo do Senhor anunciou a Maria e ela concebeu do Espírito Santo. Ave Maria, cheia de graça, Senhor é convosco. Bendita sois vós entre as mulheres e bendito é o fruto do vosso ventre, Jesus. Santa Maria, Mãe de Deus, rogai por nós, pecadores, agora e na hora de nossa morte. Amém. Eis aqui a escrava do Senhor, faça-se em mim segundo a vossa palavra. Ave Maria, cheia de graça, Senhor é convosco. Bendita sois vós entre as mulheres, e bendito é o fruto do vosso ventre, Jesus. Santa Maria, Mãe de Deus, rogai por nós, pecadores, agora e na hora de nossa morte. Amém. Que o Verbo divino se encarnou e habitou entre nós. Ave Maria, cheia de graça, o Senhor é convosco. Bendita sois vós entre as mulheres e bendito é o fruto do vosso ventre, Jesus. Santa Maria, Mãe de Deus, rogai por nós, pecadores, agora e na hora de nossa morte. Amém. Rogai por nós, Santa Mãe de Deus, para que sejamos dignos das promessas de Cristo. Oremos. Infundi no nosso espírito a vossa graça, ó Pai. Vós que na anunciação do anjo nos revelastes a encarnação do vosso Filho, pela sua paixão e cruz, conduzi-nos à glória da ressurreição. Por Cristo nosso Senhor. Amém. Glória ao Pai, ao Filho e ao Espírito Santo, como era no princípio, agora e sempre. Amém. Evangelho de Jesus Cristo segundo Lucas. Nos dias de Herodes, rei da Judéia, vivia um sacerdote chamado Zacarias, do grupo de Abia. Sua esposa era descendente de Araão e chamava-se Isabel. Ambos eram justos diante de Deus e obedeciam fielmente a todos os mandamentos e ordens do Senhor. Não tinham filhos, porque Isabel era estéril e os dois já eram de idade avançada. Em certa ocasião, Zacarias estava exercendo as funções sacerdotais no templo, pois era a vez do seu grupo. Conforme o costume dos sacerdotes, ele foi sorteado para entrar no santuário e fazer a oferta do incenso. Toda a assembleia do povo estava do lado de fora rezando, enquanto o incenso estava sendo oferecido. Então apareceu-lhe o anjo do Senhor de pé à direita do altar dos incensos. Ao vê-lo, Zacarias ficou perturbado e o temor apoderou-se dele. Mas o anjo disse: Não tenhas medo, Zacarias, porque Deus ouviu a tua súplica. Tua esposa Isabel vai ter um filho e tu lhe darás o nome de João. Tu ficarás alegre e feliz, e muita gente se alegrará com o nascimento do menino, porque ele vai ser grande diante do Senhor. Não beberá vinho nem bebida fermentada, e desde o ventre materno ficará repleto do Espírito Santo. Ele reconduzirá muitos do povo de Israel ao Senhor, seu Deus, e há de caminhar à frente deles com o Espírito e o poder de Elias, a fim de converter os corações dos pais aos filhos e os rebeldes à sabedoria dos justos, preparando para o Senhor um povo bem disposto. Palavra da salvação. Glória a vós, Senhor. Lembramos hoje o nascimento de João Batista, o precursor

0: professor do mestre. Ele que veio para aplainar os caminhos do Senhor e trazer a todos de volta à casa de Deus quando Jesus chegar. Louvado seja nosso Senhor Jesus Cristo, para sempre seja louvado. E a bênção de Deus Todo-Poderoso, Pai, Filho e Espírito Santo, desça sobre vós e permaneça para sempre.
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2: 6:23. 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
4: 8 horas.
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0: mil. E em 79, Muhammad Ali, campeão dos pesos pesados, anunciou a aposentadoria aos 37 anos. Boxeador, ele sofria já dos primeiros sintomas do mal de Parkinson. Quem faz aniversário hoje é a cantora Ariana Grande, o ator Chris O'Donnell, o cantor Gilberto Gil e Salvador Allende. Ele foi político, ele morreu em 1973. Ele faria aniversário hoje, 52 anos já se passaram, hein? E hoje nós estamos comemorando o dia do metrologista, também o dia internacional de combate ao tráfico de drogas, o dia da aviação de busca e salvamento e também o dia internacional de apoio às vítimas da tortura. 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E vamos lá, conferindo aí a nossa programação, segue.
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Bora lá de informação, a luta para encontrar vidas, né? Vídeo divulgado pela agência Deutsche Welle mostra o momento em que uma mulher é resgatada dos escombros de um prédio atingido pelo terremoto na Venezuela, na capital Caracas. As imagens mostram o momento em que ela é retirada em uma maca pelas equipes de socorro que trabalham noite e dia em busca de sobreviventes desde esta quarta-feira de 24, quando o terremoto de magnitude 7,5 na escala Richter atingiu o país e deixou mais de 160 mortos, pelo menos 1.000 feridos e provocou uma grande onda de solidariedade internacional também. Brasil, Estados Unidos, Itália, França, Alemanha, Espanha, China, Índia e diversos países da América Latina anunciaram apoio humanitário à Venezuela, nesta que já é considerada uma das maiores tragédias naturais enfrentadas pelo país em mais de um século. O presidente Lula, ele disse que recebeu a notícia com grande preocupação e consternação e acionou o Ministério das Relações Exteriores para poder ajudar o país vizinho. Segundo Lula, o Brasil vai apoiar a recuperação das áreas afetadas.

0: 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Muita música, muita notícia pra você, né? Aqui na Liberdade a gente toca boa música, a gente mantém você atualizado sobre os fatos do Brasil e do mundo também, suas participações. 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Vamos lá, a música continua.
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0: Mais músicas e mais informações. Coisa boa saber que você tá acompanhando a gente. É hora de registrar as participações. Então vamos lá. Deixa eu ver quem tá comigo aqui. O Antônio Rodrigues, a Jaqueline também, a Patrícia, o Davi, obrigado pelo carinho, Alice. Alô, Adriana Campos, aquele abraço. E o Célio Medeiros também tá pedindo um modão aqui, a gente vai tocar, tá bom? Daqui a pouquinho tem mais alôs.
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0: Essa é a Liberdade FM. Pois é, chegamos ao fim de mais um bloco musical, mas espera aí, daqui a pouquinho, depois do intervalo, tem muito mais.
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gente segue por aqui com muita música boa. Essa é a Liberdade FM, participe aí através do nosso WhatsApp, já mandou seu zap pra gente? Ainda não, é 3468-1200. DDD é 66 pra você que tá fora. Essa é a trilha sonora da sua programação. Vamos lá, continua.

Pois é, o Brasil se classifica para a Copa do Mundo, né? Novidade para ninguém. Jogaço! Depois da vitória contra a Escócia por 3-0, agora o Brasil, ele se classifica na Copa do Mundo com autoridade e mantém vivo o sonho do Hexa, né? A vitória do último jogo em Miami, nos Estados Unidos, garantiu a liderança do Grupo C para o Brasil e também a seleção avançou para a fase mata-mata do Mundial de 2026. A atuação, além da classificação, o Brasil alcançou uma marca histórica. É a 12ª Copa do Mundo consecutiva em que a seleção avança em primeiro lugar no grupo. A última vez que o país não terminou a fase inicial na liderança foi em 1978. Um dos grandes destaques da vitória foi o Vini Júnior, eleito melhor em campo pela terceira vez em 3 jogos. O atacante marcou 2 gols contra a Escócia e chegou a 4 gols na atuação edição da Copa. E com isso, o Vini Júnior entrou para um grupo histórico da seleção brasileira. Ele se tornou o 4º jogador brasileiro a marcar 4 gols nos 3 primeiros jogos de uma Copa do Mundo. Antes dele, apenas o Jairzinho em 1970, Ronaldo em 2002 e o Neymar em 2014 haviam alcançado esse feito. O Brasil vai entrar em campo na próxima segunda-feira, dia 29, às 14h, horário de Brasília, em Houston, no Texas, nos Estados Unidos, para dar início à fase de mata-mata na Copa do Mundo de 2026. A seleção ela vai enfrentar o segundo colocado do Grupo F, posição atualmente ocupada, então, pelo Japão. Se ganhar, e tomara que ganhe, né? O Brasil vai avançar na competição e volta a campo pelas 8ª de final no dia 5 de julho, domingo, às 17h.

música boa pra você aqui na Liberdade FM. Liberdade FM, tá na Liberdade, tá bom demais. Aumenta o volume aí, 104.9. Aqui só tem música boa pra você. Vamos lá. Ai.

0: Isso, vem comigo, porque por aqui tem mais músicas e menos intervalos comerciais. Alô, você, meu amigo Glênio, tá na sintonia, o Nelson Flávio também. A Juliana tá acompanhando o nosso programa, o William Ferreira. Alô, Felipe, a Rose, Jaqueline Vitória também tá acompanhando a gente. Obrigado pelo carinho aí.
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0: Ela se foi mais um bloco, né? Você curtiu por aqui com muita música boa. Já, já a gente volta.
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5: 8:28.
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0: E vamos lá, conferindo aí a nossa programação, segue.
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0: Essa é a Liberdade FM, tá na Liberdade, tá bom demais. E agora vamos tocar aquela música que você pede, né? Pra você cantar junto com a gente aí. Aumenta o volume do teu rádio aí, vai.
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0: Música boa pra você é aqui na nossa programação.

Liberdade FM pra manter a gente naquele dia sensacional, naquele ritmo de animação que não pode parar, né? Continue participando aí, ó. 3468-1200. Esse é o nosso WhatsApp. Simbora! Ai.

você tá acompanhando o nosso programa com muita música boa, muitas informações também, né? Do Brasil e do mundo. E as suas participações através do WhatsApp, vai mandando aí, porque daqui a pouquinho rola aquele salve, daqui a pouquinho vai rolar aquele super alô.

0: mais músicas. Só musicão, inclusive, na nossa programação. E vamos lá, registrando as participações. Deixa eu ver quem tá mandando WhatsApp pra gente. Não pode parar, né? A Rosângela tá na sintonia. A Bianca. A Luana. A Neide. A Edmária Aparecida, grande beijo pra você. A Maria Eugênia. Alô, Benildo. Também tá acompanhando o nosso programa. Aquele abraço. Daqui a pouquinho tem mais alôs.
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0: Essa é a Liberdade FM, tá na Liberdade, tá bom demais. Continuem ligados aí, porque o próximo bloco ele promete surpreender, tá? Não perca, não.
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5: 8:41.
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0: A Meta baixou o preço dos óculos inteligentes para poder aumentar as suas vendas, cara. Vai vendo, ó. O futuro chegou, menos caro agora. A Meta baixou esta semana o preço da nova versão dos óculos inteligentes com inteligência artificial integrada para $229, pouco mais de R$1.500. Lembrando que os óculos Ray-Ban Meta Gen 2 chegaram a custar R$3.299. A nova estratégia da empresa é popularizar os smart glasses e levar a IA para além dos smartphones. É incrível o que esses óculos atiram ao celular do bolso. A redução de pelo menos $80, cerca de R$400 em relação aos modelos anteriores, pode acelerar a popularização da tecnologia. A Meta quer transformar os óculos inteligentes em um assistente pessoal para atividades do cotidiano. Com comandos de voz, dá para usar durante caminhadas, viagens, reuniões ou estudos. Entre as funções disponíveis estão tradução instantânea, descrição do ambiente ao redor, respostas rápidas e suporte conversacional em diferentes idiomas. A tecnologia também pode ajudar turistas durante viagens internacionais, estudantes no aprendizado de línguas e profissionais que precisam consultar informações rapidamente sem usar as mãos. O dispositivo também possui câmera integrada e áudio embutido que permitem em gravar vídeos e tirar fotos em primeira pessoa. Loucura, né, cara?
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0: E vamos lá, conferindo aí a nossa programação. Segue.

Aquela música maravilhosa que você gosta, rola aqui na nossa programação. Nosso muito obrigado pelo seu carinho, pela sua audiência. Continue pedindo a tua aí através do nosso WhatsApp. Daqui a pouquinho a gente vai mandar aquele alô pra galera toda que tá na sintonia aí. E claro, sua canção também rola aqui na nossa programação, né? Muito bom saber que você tá aí. Esteja você em casa, no seu trabalho, esteja você aí dando uma caroninha pra gente no teu carro, no teu caminhão. Nosso muitíssimo obrigado pela tua audiência. Vamos lá, a programação não para.

0: Essa é a Liberdade FM, que bom estar aqui com você, conectado com cada um de vocês. Vamos lá, vamos aproveitando cada minuto desse dia juntos, com as suas participações, e a gente sempre caprichando aqui nas nossas informações e na nossa programação musical. Simbora!
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0: musicão, né? Pra quem tá pedindo aí, obrigado pelo carinho, pra quem tá acompanhando o nosso programa aí, valeu. Alô, Geninho Fernandes, um abraço. A Zileia Barros também, a Flávia Santos, Roséia está na sintonia, a Elaine, Roseli. Alô, Tânia, obrigado pelo carinho, daqui a pouquinho tem mais alôzinhos. Liberdade, tá bom demais. Obrigado pela sua audiência. Encerrando mais um bloco musical por aqui, a gente vai pro rápido intervalo. A gente volta com muito mais informação e novidades para você. Inclusive, tem recadinhos super especiais dos nossos patrocinadores para você, ó. Ouve aí.
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6: 9 horas.
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0: É, sexta-feira maravilhosa, hein? Chegou mais um fim de semana, chegou mais um babados e fofocas.
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0: É isso aí, essa é a programação que você escolheu para esse dia maravilhoso. Ouça a gente também através da internet. Olha lá, segue a nossa página, vai lá, é www.liberdadeab.com.br. Liberdade FM, tá na Liberdade, tá bom demais.
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0: E a gente tá aqui do meu lado. Tudo bem, Gi?
10: Tudo certinho, Fernando.
0: Dica do dia de hoje.
10: Vou trazer um truquezinho pra tirar aquele cheiro forte de peixe, de fruto do mar. Tem alguns peixes em específico. Não, eu gosto muito de tilápia, que tem um cheiro mais neutro, tem aquele cação. Mas tem uns peixes, por exemplo, merluza, uns outros lá, os frutos do mar.
0: Ninguém merece.
10: Que o cheiro é muito forte. Então eu tenho um truquezinho pra diminuir esse odor e quebra, assim, deixar o sabor também do fruto do mar ou do peixe mais suave, tá? E, inclusive, dá-se a aparência de mais fresco ainda.
0: Então tá bom, primeira fofoca.
10: Tô aqui no Entretê do spinoff.com.br.